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7: E aí, gente? Boa noite, tudo de bom? Tô chegando pra ficar com você. Vamos juntos até meia-noite. Estamos chegando com Cultura Dona da Noite.

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1: Cultura Dona da Noite no ar a partir de agora, amigo Beto Silva. Tô chegando, meninos e meninas, você de perto e de longe, amigos que estão na internet, a você que estava até agora acompanhando esse programaço chamado A Voz do Brasil. Eu, Beto Silva, a partir desse momento vou ficar com você em mais uma noite. É quarta-feira, meio de semana, 27 de maio, ano 2026. Que bom ter você com a gente. Fique à vontade para interagir conosco, mandar a sua mensagem de texto, de voz, de vídeo. Nosso WhatsApp é o 65999872339. Você pode compartilhar com a gente onde você está nesse momento ouvindo a Cultura. Compartilhar para a gente o que você fez ao longo do dia, como que foi a sua quarta-feira. Amigos que estão em casa, bom descanso. A turma do plantão já estão lá, né? Já estão, como diz lá no interior do estado onde eu nasci, estão no eito, estão na roça, já estão trabalhando. Amigos e amigos que estão na sintonia da gente, curtindo a programação da Cultura. A coordenação é do Lennon França, direção geral do Dorileu Leal, programação musical e a apresentação desde que vos fala. Que bom ter você com a gente. É muito importante ter a sua sintonia. Que a sua quarta-feira à noite seja abençoada por Deus e que dê tudo certo. Tears for Fears. 8 horas e 5 minutos. Temperatura de momento, 26 graus.

0: programação da rádio oficial do Flashback Bola N. Continuamos juntos por aqui na Cultura. O som bacana, Jericho. Essa é de 1976. Amigos, Lionel Hitch com a balada romântica Lady, de 1998. Ainda tivemos Del Metri, o som do Cidade Negra, e Elton John com sua homenagem de uma releitura de um clássico de 97, dele mesmo, Candles in the Wind, que foi apresentado de uma forma muito emotiva, emocionante, né? No velório da Lady Diana, a princesa de Gales. Aqui na Cultura FM 90.7, boa noite, todo especial. A Júlia, que está com a gente. Oi, Júlia, boa noite. O Anderson está por aqui também. Boa noite, Beto Silva, iniciando a noite de trabalho. Bora lá com o Nirvana, daqui a pouquinho. A gente busca lá no Baú da Cultura. Quero cumprimentar e também agradecer o carinho da Maria, que também está com a gente. Oi, Maria, tudo de bom? Você participa, sabe de que forma? Você manda sua mensagem de áudio, de texto, de fumaça, de vídeo, né? Faz aí o seu trabalho, manda pra gente. Não esquece, claro, de colocar o seu nome pra gente poder citar você aqui na programação. Combinado? 9987-2339 é o número aqui da Cultura, rádio oficial do Flashback.
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0: 8h29.
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0: Cultura News, vamos lá com a Thalita Rocha, que repassa para nós as informações do Cultura News sobre o Senado, que aprovou ontem uma medida provisória que reajusta o piso salarial dos professores da educação básica da rede pública. Mas já não havia sido lá atrás, alguns anos, colocado um piso para os professores? Parece-me que tinham voltado atrás, cancelado. Esperamos agora que continue fixo, né? O texto sugere agora, segue agora para a sanção presidencial. A medida estabelece um reajuste de 5,4% no piso do magistério, passando para de 4.867 para 5.130. E também mudou os critérios de atualização do piso. Pelo novo cálculo, o reajuste anual será somado pelo INPC mais 50% de média no crescimento real das receitas do Fundeb nos 5 anos anteriores. Pois bem, parabéns à iniciativa do reajuste e do piso melhor, né? Piso salarial para a categoria tão importante quanto a do professor e da professora. Profissional este que educa milhões de pessoas todos os anos em todo o nosso país.
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0: Fu na programação da Cultura FM, curtindo junto com você esse fantástico flashback aqui na programação da Rádio Cultura FM de Cuiabá. Por aqui, de 1985. Curtimos juntos. Ainda tivemos o som do Bob Singer, o KGB com o Sinal de Paixão, e ainda tivemos Aqua para a gente matar a saudade dos anos 90 aqui na frequência do Flashback. Termômetros marcam agora 26 graus.
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começar esse momento com um dos grandes hits da voz da Tina Turner, Paradise is Here, de 1986. Aproveita, pega o celular aí e segue a gente também no Instagram, Beto Luar, tudo junto. Tô te esperando por lá.

0: And Wilson, Mike Reno. Que sensibilidade, hein? Lost Paradise. Essa é de 1984. Nós podemos ouvir aqui na programação da Cultura FM, George Moroder, o som do Mike Mechanics. Passou também por aqui na programação Biquíni Cavadão. Temperatura de momento em Cuiabá, 25 graus. Talvez você se pergunte, hoje, quarta-feira, meio de semana, como é que vai ser aí a temperatura para amanhã, quinta-feira, né? Nos próximos dias teremos, Beto, queda de temperatura? Vou contar um segredo para você. Olha, o El Niño está vindo aí com muita intensidade. Segundo os cientistas nacionais e internacionais, é uma mudança climática realmente presente, está chegando. Deve provocar ainda mais mudanças no clima na América do Sul, sobretudo sobre a América do Sul. E qual é o país com maior território na América do Sul? Brasil. Então nós poderemos ter aí a presença do El Niño. Nas principais plataformas meteorológicas, nós temos uma presença de queda de temperatura para a próxima semana de novo. Ainda não está quente como deveria ser quente, né? Como acostumamos aqui em Cuiabá, mas a temperatura deve voltar a cair já no começo da semana que vem, novamente. A mínima deve cair, a máxima deve se manter alta, né? Acima dos 30 graus, pelo menos pelos próximos 7 dias. Então teremos esse efeito sanfona, madrugadas frias, bem frias, para uma tarde e horário de almoço para cima do relógio, do período da tarde, período vespertino, com temperaturas altas, chegando à casa dos 34, 35 graus. Então, vá preparando aí o seu analgésico, antigripal, vai se cuidando, bebendo bastante líquido, porque o nosso organismo vai enfrentar nos próximos dias aí um efeito sanfona, né? Frio, calor, calor, frio, calor, frio.
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0: News. Vamos lá para a sala de redação. Thalita Rocha nos deixa a informação de que moradores do bairro Alto da Serra, aqui na capital, Altos da Serra 2, poderão participar até sexta-feira de um mutirão de atendimento para dar andamento no processo de regularização fundiária. A ação acontece sempre entre 13 e 18h30. O atendimento é realizado pelo Clube de Eventos e Festas dos Sonhos, que está localizado na rua Júlio Verne, número 2, esquina com a rua Redentor. E durante esta reunião, nesse mutirão, os moradores poderão tirar todas as dúvidas, entregar documentações pendentes e receberem orientações sobre as etapas necessárias para então receber a obtenção aí do título definitivo de propriedade. Não perca tempo, participe!
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0: Beate Before You Go Go, 1984, aqui na programação do Cultura, Dona da Noite. Ainda ouvimos por aqui Altair Veloso, rolou também Rock, entre outros nomes na programação da Cultura FM com 25 graus de temperatura de momento.
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3: Boa noite, Cuiabá. 10 horas 33 minutos. Estamos de volta. E aí, tudo bem com você? Como é que foi sua quarta-feira?

0: 90.7, Cultura FM 90.7. Thank You foi um dos grandes hits, inclusive um dos maiores da carreira da cantora Daido. No ano de 1998, o clipe da canção alcançou um grande público no mundo inteiro, no início, é claro, daquelas divulgações de clipes via plataformas digitais. Ainda Renato Russo, mais uma vez, de 87. Run, baby, run, corra, baby, corra. É de 93, Sheryl Crow passou por aqui também, Miami Sound Machine e o som da Marisa Monte. Espero que você esteja bem. Por aqui a gente segue juntos nos 90.7 da Cultura FM numa noite gostosa de quarta-feira. Termômetros marcam agora 24 graus em Cuiabá. 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

0: Frank Blast Streets, aqui na programação da 90.7 Cultura FM, a rádio oficial do Flashback. Ouvintes, agora 11 horas e 30 minutos, por aqui Marquinhos Moura, matou saudade de uma geração que ligava os televisores aos sábados e aos domingos nos programas em auditório para ver o Naim, Marquinhos Moura, entre outros grandes nomes da música nacional daquele período. Artistas renomados que vendiam milhões de cópias de discos de vinil. Diferente de hoje, em que temos as plataformas digitais em que nós podemos comprar uma música. Naquela época, a gente tinha que ir a uma loja de discos para comprar uma fita cassete. Às vezes você gostava só de uma música do disco, mas você era obrigado, né, a comprar o disco inteiro. E aí é onde muitos artistas se consagravam, porque se descobriam que além daquela música existiam outras tantas que eram lindas e que valiam a pena ser comprado o disco de vinil ou a fita cassete. E também tinha o seu propósito. Hoje, devido às plataformas digitais, muita rapidez na produção de novos hits, novas músicas, a qualidade das músicas foram se perdendo, e raras exceções de hoje, as músicas de antigamente ou as músicas flashbacks, elas ainda têm o seu charme e a sua qualidade sonora incrível. Produções incríveis da música nacional, da nossa querida MPB, do pop, do rock, do flashback dançante, animado, daquela balada romântica. Não importa o período, seja 60, 70, 80, onde quer que você esteja sintonizado no seu momento da sua vida em que você ligava o rádio e ouvia aquela música, aqui na Cultura a gente traz de volta para você essa recordação de uma forma muito coesa, trazendo o presente a sentir o que foi gostoso e saboroso do passado. 11h32.
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0: 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Que tal curtir um super tema de filme, uma trilha sonora aqui na programação?
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Nos anos 80, Tom Cruise conquistou o mundo ao lado de Kelly McGuinness com o filme Top Gun. Anos depois, uma releitura, uma continuidade com o filme Maverick, que veio celebrar uma geração que ficou no passado, mas que se tornou cada vez mais presente na cultura do momento. Após o grande sucesso de Maverick, Tom Cruise e a grande produtora do filme resolveram dar continuidade a uma terceira sequência do filme, ou seja, uma segunda sequência, uma terceira edição do filme Top Gun, que vem por aí com Maverick e toda a sua equipe em Top Gun 3, muito em breve nos cinemas. A trilha sonora inesquecível da banda Berlin, que embalou relacionamentos, que marcou momentos e que é trilha sonora do filme Top Gun.

A nota de música sempre tem um pedacinho de recordação. As músicas falam conosco. Para aqueles que estão com os corações machucados, com saudade, cada música vem para suplementar ainda mais esse sentimento. Canções como estas, que tocam nossos corações. Você tem um grande amor? Então ouça comigo. Richard Marx, Heart in Waiting.

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90.7 na Cultura FM, mais uma edição do Vale a Pena Ouvir de Novo. Eu sou o comunicador Beto Silva, estou no ar com você, vamos seguindo por aqui com muita música, informação, entretenimento ao longo da programação da 90.7. Abrindo nossa programação musical, tem o Vale a Pena Ouvir de Novo, que tem produção de áudio do DJ Marcos Luiz, coordenação artística de Lennon Franz e direção geral de Dorileu Leal. Toto Africa é considerada pela grande mídia como uma das músicas mais bonitas da banda Toto. Mas tem uma situação interessante nessa música, que foi lançada no ano de 1982. Ela é considerada por muita gente, inclusive cientificamente, a música mais conhecida do planeta, inclusive tocando no eixo de países fechados, como na Coreia do Norte e parte do Oriente Médio. Vamos curtir junto? Toto, Africa!

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1: Lulu, lá vem o sol. O ano é 1983. Pra você ligado em 90.7 na Cultura FM. Matando saudades e começando bem a nossa manhã.
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1: Seja bem-vindo, seja bem-vinda. Essa é 90.7, a rádio oficial do Flashback. Bom dia, Cuiabá! Alô, Vazé Grande, amigos e amigas que estão tomando aquele delicioso café da manhã. Tem a turminha aí que tá tomando aquele chá gostoso. A turma da madrugada, amigos plantonistas nos hospitais ligados conosco, motoristas de ambulância, pessoal que tá fazendo transporte de pacientes chegando à capital do estado nesse momento, vindo do interior do estado, motoristas de caminhões que estão nesse momento nos postos de combustíveis que fazem e margem a grande Cuiabá, região metropolitana. Bom dia também para você, trabalhador da estrada. Bill Medley, Hit Head, He's My Brother. 1988 de volta.

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1: Christopher Cross, grande músico, extremamente habilidoso compositor. Ride Like the Wind, o ano é 1979, finalzinho dos anos 70. Grande Christopher Cross na programação para nossa amiga Nilza, que tá ligada com a gente todas as manhãs acompanhando. Oi, Antônia, bom dia. Nosso queridíssimo Jean Carlos, ligados com a gente. Lobo Guará, amigo motorista que estão transitando nesse momento. Bom dia, bom dia.
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2: Estamos de volta. Para você ligado em 90.7, a Cultura FM leva para você todas as manhãs. Vale a pena ouvir de novo. Cristina, bom dia. Valeu pela sintonia. Ótima manhã para você. Tá indo para academia daqui a pouquinho. Tá com o rádio ligado, acompanhando a gente, levando a gente de carona. Amigas e amigos que estão ainda fazendo aquele delicioso café da manhã. Nossas trabalhadoras das empresas e trabalhadores que estão aí entregando ponto daqui a pouquinho, postos de saúde. Amigos nas UPAs. A galera que trabalha na madrugada, que daqui a pouquinho vai passar aí, né, o período para a nova turma que está assumindo o posto. Lighthouse Family, projeto bacana com Loving Every Minute. O ano é 1996, vamos voltar à década de 90.

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1: É uma das minhas preferidas, viu? Heart na programação da Cultura. I Wanna Do Is Make Love To You, 1990, aqui nos 90.7 da Cultura.
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2: Eu tô de volta e por aqui até às 7 da manhã tem o Vale a Pena Ouvir de Novo. Fácil, fácil. Você que tá na sintonia da Cultura FM, siga a Cultura no Instagram, Cultura FM Cuiabá, tudo junto. Você também pode seguir na nossa página do Facebook, tá? Vai lá na meta e digita Cultura FM Cuiabá. Entrando no perfil da Cultura, você vai encontrar o meu também, do comunicador e programador musical Beto Silva. O meu é Beto Noir, tudo junto. Agora tem Tina Turner, I Don't Wanna Lose You.

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1: São 7:08.
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1: Olá, bom dia. Hoje é quinta-feira, 29 de maio de 2026. Tá voando o ano, né?
3: Hoje é dia 28.
1: 28?
3: É.
1: É, 28 de maio de 2026. Falta por óculos aqui. Estamos iniciando o Jornal da Cultura com destaque de Michele Figueiredo. Bom dia, Michele.
4: Bom dia, Antero. Bom dia a você que nos acompanha aqui na 90.7 em mais uma edição do Jornal da Cultura. Paula Calil diz que vereadoras contra a mudança do regimento interno para permitir reeleição minam a luta de mulheres.
1: Após nomear investigado, Abílio suspeita de desvios de 80 milhões na educação. Roubalheira na prefeitura é o principal destaque do jornal A Gazeta. Michele Figueiredo, mais um destaque, Michele.
4: Marcelo Oliveira presta esclarecimento sobre o BRT à Assembleia Legislativa no dia 11 de junho.
1: Cuiabrasa, remoção de árvores força fiscalização. É mais um destaque do jornal A Gazeta. Michele Figueiredo, seu destaque final, Michele.
4: Para você que nos acompanha nessa manhã de quinta-feira, teremos aqui no Jornal da Cultura como convidados a presidenta do bairro Nico Baracate, dona Benedita. Também participa com a gente o deputado estadual pelo PT, Altir Peruso. E quinta-feira é dia de visão imobiliária aqui no Jornal da Cultura, para você ficar por dentro do que acontece nesse universo, que pode ser para investimento ou para a própria moradia. E a gente ainda recebe na manhã dessa quinta o deputado estadual Júlio Campos, que é do União Brasil.
1: Roubo de drogas. PM lidera esquema do Comando Vermelho contra o PCC. É outro destaque do jornal A Gazeta. Agora são 7:10.
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1: Muito bom dia, ouvintes da Rádio Cultura, internautas que acompanham o Preto no Branco pelo pnbonline.com.br. Aliás, eu já fiz este comentário no PNB. Vocês viram de que houve uma destruição de árvores em Cuiabá, né, na rua Baltazar Navarro, no bairro Poção. Era uma rua bem arborizada, com árvores frondosas, que cobriam praticamente de uma calçada de um lado da rua à outra, trazendo mais sombra, mais tranquilidade, amenizando o clima em Cuiabá. E ali as árvores foram destruídas. Aí o que o Abílio fez? Que ele não assume coisa nenhuma do que acontece na prefeitura. Ele foi, olha, um funcionário da prefeitura autorizou a destruição das árvores e eu vou investigar quem é que fez essa autorização. Abílio, quem nomeia a área de meio ambiente da prefeitura é o prefeito. A responsabilidade é sua. Você prometeu plantar mais de 1000 árvores por ano em Cuiabá. Não plantou nenhuma e está destruindo as que tem. Está destruindo a questão ambiental. Outra questão do Abílio. Abílio suspeita de desvios de 80 milhões na educação. Como é que funciona isso? A imprensa responsável, ela apura a notícia e antes de publicar a notícia, o que que ela faz? Ela liga para a prefeitura, pedindo uma nota da prefeitura. Escuta, como é que vocês vão se posicionar sobre isso? A denúncia da roubalheira na educação chegou até o Abílio. O que que o Abílio faz? Reúne uma meia dúzia de funcionários da prefeitura, coloca lá como adorno dele, como papagaios de pirata, e dá uma entrevista. Olha, eu estou suspeitando de desvio de 80 milhões na educação. Compraram mais livros do que o necessário e a preços superfaturados. E nós estamos apurando agora que isso pode chegar a mais de 80 milhões de reais. E eu vou mandar investigar. Vocês lembram quando aconteceu o crime do assédio na prefeitura? Adílio chamou o secretário assediador, colocou do lado dele e disse: olha, estamos mandando investigar. E aí fez o TikTok, fez a gravação para a opinião pública, para em seguida mandar o seu secretário de governo para a Câmara para barrar a CPI, para criar CPIs fakes, para evitar a apuração da verdade, para evitar a apuração do crime de assédio e para evitar também o que já era a ponta do iceberg de corrupção na prefeitura. Sabe por que que teve esse desvio de 80 milhões na prefeitura? Os livros, esses livros que foram comprados, o governo federal os distribui de graça. Os distribui gratuitamente. O Abílio poderia ter se favorecido dessa política pública do governo federal. Mas não, não vou aceitar nada do governo Lula. Então ele ergue um monumento à roubalheira. Eu quero saber o seguinte: o Ministério Público não vai fazer nada para conter o Abílio? Nada? O Ministério Público está apurando a corrupção do crime do assédio? Está apurando o crime do assédio? Aquela comissão da Câmara e bulhufas é nada. Por quê? Porque ela não pode quebrar sigilo. Não chegou a lugar nenhum. Que contribuição os vereadores estão dando para apuração de crimes dentro da prefeitura? Abílio acha que matar árvores é normal? É normal? E aí vem com essa desculpinha esfarrapada, como se ele não soubesse de nada na prefeitura. Olha, eu vou mandar investigar como é que um servidor da prefeitura autorizou derrubar todas essas árvores. Chega de Abílio, né? Está na hora da Câmara tomar providências. Está na hora do Ministério Público tomar providências. Está na hora da polícia tomar providências. Vice existe para isso, para substituir o prefeito. Está mais do que na hora de tirar o prefeito de Cuiabá, dando a ele, claro, o direito de defesa. Mas não venha com essa conversinha fiada que ele está mandando apurar. Esta roubalheira aconteceu porque ele não aceitou os livros gratuitos do governo federal. Simples assim. Abílio contribui com a não apuração de crimes e com a não apuração de corrupção na prefeitura de Cuiabá. Infelizmente. Aí só para lembrar, né? O Amauri Monge, antes de vir para Mato Grosso, a convite de Otaviano Piveta, ele é uma pessoa da confiança do Otaviano Piveta, foi colocada no estado por Otaviano Piveta, mas antes de vir para cá, ele já respondia processos na mesma linha lá no estado do Paraná. Parabéns, Abílio! E aí? Otaviano vai falar sobre isso também? Até amanhã.
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1: São 7 horas e 22 minutos, vamos aos indicadores agropecuários.
2: Indicadores agropecuários, com Diego Brião. Soja.
3: Os contratos futuros de soja com vencimento em julho registraram queda nos Estados Unidos na quarta-feira. Na Bolsa de Chicago, a cotação era de US$ 11,85 por bushel ao final do dia. Valor no mercado físico no Brasil por saca de 60 quilos. Estado do Mato Grosso, cidade de Rondonópolis, R$ 113,60. Paraná, Marechal Cândido Rondon, R$ 112. Bahia, Luiz Eduardo Magalhães, R$ 114. E Rio Grande do Sul, não me toque, também R$ 114,00 por saca de 60 quilos.
2: Milho.
3: Valores no mercado físico por saca de 60 quilos. Paraná, Marechal Cândido Rondon, R$ 53,00, valor em estabilidade na comparação com a cotação anterior. Mato Grosso Sorriso, R$ 42,50, em queda. E Goiás Jataí, R$ 55,00, em estabilidade.
2: Boi gordo.
3: Em São Paulo, na B3, os contratos com vencimento em maio eram negociados ao final da quarta a R$ 348 por arroba. Houve elevação de 0,29% no dia. Boi à vista, Mato Grosso, Rondonópolis, R$ 335 por arroba.
2: Café.
3: Os contratos futuros de café arábica com entrega prevista para julho terminaram a quarta-feira em Nova York, nos Estados Unidos, em queda. A cotação era, ao final do dia, de R$ 1.806,21 por saca de 60 quilos. No Brasil, na B3, os contratos futuros de café arábica com entrega prevista para setembro apresentaram elevação, com cotação de US$ 317,20 por saca de 60 quilos. Valor no mercado físico do café arábica tipo 6 por saca de 60 quilos. Minas Gerais, Varginha, R$ 1.690 e Bahia, região oeste, R$ 1.530.
2: Algodão.
3: Valor do algodão em pluma por arroba, Mato Grosso Sorriso, R$ 129,14. Valor em queda na comparação com a cotação anterior e Bahia, região oeste, R$ 135,00 em estabilidade.
2: Trigo.
3: Valor no mercado físico do trigo por saca de 60 quilos. Paraná, Marechal Cândido Rondon, R$ 70,00 em elevação. E Rio Grande do Sul, não me toque, R$ 66,00 em estabilidade.
2: Arroz.
3: Valores no mercado físico. Bahia, região oeste, R$ 77,50 por saca de 60 quilos em estabilidade. E Rio Grande do Sul, média estadual, R$ 59,00 por saca de 50 quilos, também em estabilidade.
2: Indicadores agropecuários com Diego Brião. Produção, Agência Rádio Web.
4: Hoje Cuiabá deve ter sol com muitas nuvens durante o dia e períodos de céu nublado. Noite também com muitas nuvens, não há probabilidade de chuva. A temperatura mínima hoje fica na casa dos 22 graus, a máxima atinge os 31. A umidade relativa do ar fica perto de 100%, chegando ali aos 96% nessa quinta-feira. Os termômetros na capital marcam nesse momento 22 graus e as informações que você conferiu são do site Climatempo.
1: Bem, são 7 horas e 26 minutos. Nós recebemos com muita alegria aqui nos estúdios da Rádio Cultura a Dona Benedita. Dona Benedita é presidenta do bairro Nico Baracate. Dona Benedita, bom dia. O bairro Nico Baracate fica exatamente onde?
5: Bom dia, Antério. Bom dia, ouvintes. O residencial Nico Baracate fica depois do Osmar Cabral, situado na Regional Sul.
1: Certo. E o motivo da entrevista é que os Correios estão fechando a unidade dos Correios, que fica onde? Fica lá no Nico Baracate ou fica no Osmar Cabral?
5: Não, Antério, eu recebi essa notícia e me posicionei contra esse fechamento, porque nós do Nico Baracate usamos muito esse correio. Esse correio está titulado com o nome Osmar Cabral, mas ele é situado no São João del Rei. E a comunidade do Nico Baracate usa muito lá para buscar encomenda, para buscar suas correspondências. E é o único na região mais próximo. Na justificativa deles, eles dizem que nós poderíamos ser atendidos no 3 América, né? É, mas fica muito longe. Eles disseram que é 780 metros. É muito longe. Se fosse no Tijucal, daria 3,5 km. Então, assim, não tem como fechar a sanidade, porque ela é muito usada por todos da região.
4: E o fechamento se justifica pela reestruturação dos correios, é isso?
5: Eles dizem que é para economia, né?
1: Eu sei, mas é assim, eles dizem que iriam fechar lá, lá atende São João del Rei, portanto, Osmar Cabral.

0: Nico Baracate.
1: Olha, ele atende toda a região, né? Fortaleza, Novo Milênio, São Sebastião, Francisca Borba, Brasil 21, Nico Baracate, o próprio Osmar Cabral, o próprio São João del Rei. Então, como você vê, são muitos bairros atendidos por esse correio. E tem mais uma coisa, esse correio nosso lá é o único correio que nunca foi assaltado, tendo em vista que ele é do lado do posto da polícia. Então, assim, eu penso que eles têm que olhar com muito carinho para aquela região, até mesmo porque a gente já não tem nada naquela região. A única coisa que tem é um correio, e esses ainda querem fechar. Então, fica essa questão aí.
2: Ali na unidade, dona Benedita, além de retirar as correspondências, as encomendas, existem outros serviços que são prestados também pela unidade?
1: Sim, eles estão fazendo o Desenrola Brasil, fizeram o Desenrola Brasil, né? Até também quero deixar aqui já uma sugestão, que se Deus quiser, nós vamos conseguir manter esse correio e que eles voltem a fazer os atendimentos banco, né? Que tinha antes dentro do correio, que era Banco do Brasil, da Caixa, banco mais popular, era atendido dentro do correio. Então, isso aí também já é uma solicitação nossa, que agora a gente toma nessa luta para que ele fique e para que tenha esses atendimentos para as comunidades também lá.
0: E a outra injustiça é o seguinte: eu sei onde fica o Osmar Cabral, sei onde fica o Nico Baracato, sei onde fica o São João del Rei, né? É numa região bastante distante do Jardim das Américas.
1: Sim, muito.
0: E isso é o que dá fazer política lá do ar-condicionado de Brasília.
2: Dentro do
0: porque escritório. Porque a resolução dos Correios é de que não, isso aí não tem problema, porque a população pode se dirigir aos Correios do Jardim das Américas. O Jardim das Américas é onde eu moro, que fica a 700 metros de onde a agência vai ser fechada. Na verdade, eu joguei no Google, fica 14 quilômetros, 14,9 quilômetros. Quer dizer, o certo é o Correios inverter a lógica, né? Por que que não fecha algo aqui no centro, já que essa é a única unidade que tem, que fortalece o comércio da região? Por que que não fecha aqui no centro para que a população daqui possa ir para lá? E não ir obrigar a população da periferia
2: a se deslocar, né?
0: A se deslocar para o centro. E sim estimular a população do centro a buscar o serviço na periferia. Enfim. E como que é? A população lá já está sabendo disso? Existe alguma mobilização nesse sentido?
1: Existe, sim. Eu levantei um correio qual várias lideranças da região está ajudando com esse baixo assinado. E eu fiquei sabendo através já da população, que já vieram me procurar para a gente se levantar em cima disso. Que eles estavam revoltados, que já tinha a praquinha lá com dia e hora marcada para fechar sem uma explicação para a comunidade. Aí a gente começou a busca, né? Tivemos lá em Vazia Grande, no Correio Central, tivemos lá uma conversa, né? E daí então eu saí e estou fazendo esse baixo assinado, o qual várias outras lideranças de outros bairros estão contribuindo com esse baixo assinado para que a gente consiga reverter essa situação desse correio lá.
2: Além do Correio Central, que a senhora foi discutir essa questão do fechamento, né? A senhora tem procurado, por exemplo, lideranças políticas para tentar fazer esse intermédio também, para que essa unidade não feche na região onde a senhora está?
1: Sim, eu tive uma conversa com o senador Fávaro, né? Que é uma pessoa que está em Brasília e tem uma ligação lá, e que foi o meu único canal que eu achei que possa estar ajudando a resolver essa situação. Até mesmo porque ele também conhece aquela região e sabe que é muito necessário esse correio lá.
0: Tá bom, então vamos aguardar realmente de que o senador seja bem sucedido nessa luta, né?
1: Sim.
0: E que não feche os correios de lá.
1: Sim,
0: quanto a reformulação nenhuma no correio, se tiver que fazer a reformulação, tem que fazer. Aliás, o correto numa gestão pública era o correio fechar a agência do centro. Por que que não vende, não negocia esse prédio extraordinário dos Correios aqui no centro? E a gente tem que modular o crescimento da cidade, estimular a que as pessoas se dirijam à periferia, se dirijam aos bairros mais distantes, para desenvolver os bairros mais distantes. Mas, dona Benedita, a senhora é presidente do bairro, né?
1: Sou presidente da Residencial Nico Baracate, e aproveitando aqui também, Eu já estou aqui, muito obrigada por essa oportunidade de estar colocando para toda Cuiabá, toda a região, a nossa situação, e já pedi o seu apoio também com a sua influência, que eu sei que você tem muita influência em Brasília, para que nos ajude também a manter esse correio lá, Antero. E muito obrigada a você também por estar nos recebendo aqui.
0: Eu acho que o que pode ajudar bastante aí é a luta do povo, né?
1: Com certeza, mas com o apoio de vocês, e aí está mostrando para toda a cidade, isso também é muito importante, né?
0: Tá ok. Dona Benedita, muito obrigado pela entrevista e parabéns pelo sucesso, porque assim, os presidentes de bairro são verdadeiros heróis, né? Porque não ganham absolutamente nada, trabalham pela comunidade, vivem lutando pelos interesses da comunidade e, se Deus quiser e Nossa Senhora abençoar, a unidade de Correios não vai ser fechada, né?
1: Amém.
0: E a gente vai colocar isso bastante na conta da sua luta, da sua importância, da importância da comunidade, que unida pode vencer essa batalha. Muito obrigado. Sim. Pela entrevista.
1: Muito obrigado a vocês. Bom dia.
0: Bom, entrevistamos aqui Dona Benedita, presidenta do bairro Nico Baracate. Aliás, vamos pedir para a Elisimar para chamar o diretor de Correios aqui de Mato Grosso, né? Para que ele venha dar explicações aqui, ué. Que conversa é essa de fechar essa unidade, ainda mais com um diagnóstico inteiramente errado? Então, tomara que os Correios mudem de posição. 7h35, intervalo e voltamos.
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1: Bem, são 7:39 e nós recebemos com alegria aqui nos estúdios da Rádio Cultura Altir Peruso. Altir Peruso é deputado estadual do PT. Ele assumiu recentemente a Assembleia Legislativa na vaga do deputado Valdir Barranco. E agora a gente vai falar sobre o Altir Peruso, é de Juína, portanto ele representa aquela região noroeste de Mato Grosso. Juína, Castanheira, Cotriguaçu, Juruena, Aripuanã,
2: Colniza, Brasnorte.
1: Brasnorte, Juara, né?
2: É, Juara, Novo Horizonte, Porto dos Gaúchos, Tabaporã.
1: Tá certo. Bom dia, Altir Peruso. O mandato do Altir Peruso vai representar para essa região? Bom dia.
2: Bom dia, Antero. Bom dia, Michele. Bom dia às demais pessoas que estão aqui no estúdio, a todos os ouvintes, né, da Rádio Cultura. É um prazer estar aqui novamente, Antero. Eu estive aqui em 2016, naquela oportunidade eu também estava assumindo por um período na Assembleia Legislativa. Não me recordo se era aqui, mas era contigo, exatamente participando de uma entrevista. Agradeço já de início pela oportunidade. E como você bem falou, eu tenho uma região bastante definida, eu tenho toda uma vida, mais de 40 anos residindo em Juína, no noroeste do Mato Grosso, onde eu tive a oportunidade de ser vereador, ser secretário, fui prefeito por 3 mandatos na cidade de Juína. Também fui suplente já de deputado, assumi lá em 2016, tive uma situação curiosa, né? Eu assumi, Emanuel Pinheiro ganhou aqui e eu disputei a prefeitura e ganhei lá em Juína. E eu era primeiro suplente, eu me tornei titular e ao mesmo tempo ganhei a prefeitura e tive que optar por ficar lá, né, no município. E, portanto, esta oportunidade, embora bastante curta, bastante breve, o que eu vou procurar fazer, inclusive apresentei ontem 17, 18 pleitos ligados à região noroeste especificamente, que é a questão de infraestrutura, a questão da ausência de acesso à saúde, de ausência de acesso à educação superior, sobretudo, tendo em vista que, talvez juntamente com o Baixo Araguaia, principalmente, nós somos um dos grandes vazios assistenciais em todos os sentidos dentro do estado do Mato Grosso. O Mato Grosso, todo mundo sabe, é um estado riquíssimo, que produz muito, que arrecada muito, mas é um estado extremamente injusto com a sua população, extremamente desigual do ponto de vista regional e que se reflete do ponto de vista também das oportunidades para as pessoas, para a população. Então, assim, todo o nosso esforço nesse período vai estar voltado principalmente para trazer presente essa realidade, deixar registrado na Assembleia Legislativa e deixar esses pleitos para que se possa estar debatendo e chamando a atenção não só da Assembleia, mas também de quem possa e deve, tem o dever de estar resolvendo, né, e promovendo um desenvolvimento mais equânime dentro do estado.
3: Deputado, o senhor disputa as eleições gerais desse ano e, se disputa, que cargo se coloca à disposição?
2: Olha, eu estou na pré-candidatura de deputado federal. É importante salientar, eu tive quase 13 mil votos na última eleição para deputado estadual, numa concorrência bastante acirrada, em Juína mesmo, o vice-prefeito era candidato, o coordenador da campanha do prefeito da época também era candidato, e ainda assim eu fui o mais votado na cidade. E eu obtive quase 13 mil votos, e a legenda, nossa legenda, em que nós tínhamos a deputada Rosa Neide como mandato, faltaram cerca de 11.500 votos para que ela pudesse manter. Fato este que, mesmo ela tendo 125 mil votos, praticamente 30 mil votos a mais do que o segundo colocado, não teve oportunidade de continuar por falta de votos na legenda. Se eu tivesse disputado a federal ao invés de estadual, teria garantido a legenda e seria o primeiro suplente. Então, no intuito de reforçar a chapa, no intuito de se cumprir aquilo que é uma orientação do Partido dos Trabalhadores e da Frente Brasil Esperança a nível nacional, que é ampliar a bancada de deputados federais e senadores para ter mais força no Congresso, eu optei por está disputando a vaga de federal, exatamente isso, tendo em vista reforçar, garantir a conquista, a reconquista, né, da vaga, e mais do que isso, buscar uma segunda vaga dentro, para a esquerda, dentro do estado do Mato Grosso.
1: Tá, e assim, como que repercute no interior, na região noroeste, principalmente, onde você mais atua, o mandato do presidente Lula, que ontem acabou de conquistar uma vitória importante na Câmara dos Deputados, que foi a aprovação do fim da jornada 6x1?
2: Olha, nós temos uma realidade, não é novidade para Mato Grosso inteiro, quase sabe disso, de que Juína, especificamente o município de Juína, representa para o Partido dos Trabalhadores, para a esquerda, um ponto de referência. Afinal de contas, das últimas oito eleições, aliás, nós ganhamos 5 lá com o Partido dos Trabalhadores em Juína.
1: Com Lula?
2: Não, ganhamos com o prefeito.
3: Ah,
2: porém,
3: na gestão
2: porém,
3: da cidade, né?
2: Não se repete. Essa situação não se repete. O Lula, a Dilma nunca chegaram a ganhar as eleições. A reeleição da Dilma foi em que houve a menor diferença, que deu algo em torno de 54% a 46%. Fora isso, sempre as diferenças são, inclusive, para além da média do estado do Mato Grosso. A última mesmo, se não me falha a memória, foi 38, Lula contra 62, Bolsonaro. E essa polarização continua. A gente sente que essa diferença deve ter regredido, mas ainda a direita é muito forte, com certeza, com todas as políticas, os avanços do governo Lula não são suficientes para reverter. Mas com certeza essa distância deve diminuir, é isso que a gente sente. E aí há toda uma situação cultural. Juína tem muita... A composição do tecido social de Juína, ela é feita com muitos imigrantes do sul do país, que trazem também...
1: Mas Juína
2: também
1: foi muito um projeto de reforma agrária também, né? Porque eu me lembro assim, quando eu fui candidato a deputado federal em 1986, e aí eu tive inclusive uma boa votação em Juína, a gente ia lá em Juína e assim, era linha 1, linha 2, linha 3, eram muito projetos de desenvolvimento, de assentamento e de colonização. E isso se reflete, é forte ainda essa questão da pequena propriedade Juína, da média propriedade?
2: Não, ao longo dos anos essa situação se inverteu muito. Hoje a população de Juína, população rural de Juína, que nos tempos passados era mais de 50%, hoje a população rural de Juína não chega a 20%. Então Juína urbanizou por uma característica própria, um pouco a influência do garimpo, outro porque a atividade econômica que foi sustentando foi a pecuária, agora está entrando, né, a agricultura, por N razões, seja porque as dificuldades de transporte, de escoamento, de chegada dos insumos ao longo dos anos foi bastante precária, então sempre teve um encarecimento do custo de produção, teve uma diminuição do valor do produto, né, produzido. E para além disso, como Juína é um polo de outras 7 cidades que juntas somam 150 mil habitantes, e não existe nenhum outro polo mais expressivo nas proximidades, tipo assim, de Juína a Alta Floresta são 500 quilômetros, por outro acesso, Juína a Sinop são 500, num terceiro acesso, Juína a Tangará da Serra também são 500 quilômetros.
1: E Juína a Juara?
2: Juína e Juara são 200, mas Juara tem uma população bem menor, né, do que Juína. Hoje Juína tem 50 mil habitantes, Juara tem 36 mil habitantes. Então, Juína, inclusive, ultrapassou Juara na população, na sua infraestrutura e tudo mais. Mas, enfim, com toda essa situação, o comércio e o serviço se resumiu muito ao município de Juína. Então, hoje, o que mais emprega, o que mais dinamiza a economia de Juína é o comércio e o serviço. Isso já há algum tempo passou a ser, de fato, o comércio e o serviço. Ainda existe a agricultura familiar com um potencial razoável, por exemplo, a produção de hortifruti e granjeiros, ela é quase que autossuficiente, ainda tem isso, mas não no intuito de produzir isso para mandar para fora.
3: Deputado, antes de chegar agora à cadeira da Assembleia Legislativa, o senhor estava como representante do Ministério da Saúde aqui em Mato Grosso. O senhor falou sobre as ações que o governo federal desenvolveu, que considera que essas ações ainda não conseguem eliminar essa diferença que ainda existe em Mato Grosso, mas pode falar um pouco para a gente do que foi possível avançar na gestão do governo federal nesse aspecto aqui no nosso estado?
2: Olha, a gente consegue analisar os avanços analisando um pouco o contexto. A gente veio de uma situação em que no governo Bolsonaro nós tínhamos 4 ou 5 ministros da saúde. Ministro que disse que entendia de logística e não sabia onde era o Amapá, por exemplo, para mandar a vacina da Covid. Todo mundo lembra disso, né? A não ser o Mandetta, que foi o primeiro, né, que tinha expertise na área, os demais eram coronéis, eram pessoas que não tinha a menor noção de onde estavam e a função que estavam exercendo. Então teve todo um trabalho de reconstrução. Reconstrução que teve que partir desde o orçamento, porque sequer se tinha orçamento para tocar 2023. Então, assim, para ter alguns dados, o investimento, por exemplo, fundo a fundo, o governo federal, para o fundo estadual e os fundos municipais, esse recurso fundo a fundo, em 2022 foram 378 milhões para o estado. Em 25 fechou em 778 milhões, ou seja, quase que dobrou as transferências fundo a fundo feitas do governo federal para o fundo estadual e os fundos municipais somados. E aí isso é para a questão da manutenção dos diversos programas, né? O cofinanciamento que o governo federal faz em todos os sentidos, seja na atenção primária, na secundária, na terciária, na oferta de medicamentos, enfim. Então quase dobrou. O PAC, que é o Programa de Aceleração do Crescimento, o investimento entre a edição 2023 e 23/24 e a edição 25 são 560 milhões de reais investidos. São 58 unidades básicas de saúde, são 68 ambulâncias do SAMU, são 18 unidades odontológicas móveis, são 12 CAPs, são 10 ou 12 oficinas ortopédicas, são 240 combos de equipamentos para atenção primária. Esse combo de equipamentos é um conjunto de 16 equipamentos utilizados. Todos os municípios receberam um kit de saúde digital para começar a trabalhar a saúde digital. Tem um investimento, eu esqueci agora, da ordem de alguns milhões na questão do hemocentro e de todas as unidades que ele tem esparramadas no interior, ou seja, são investimentos nas mais diferentes áreas, seja nos recursos vindo fundo a fundo, ou seja, nessa situação de obras específicas, né, dentro do PAC. Para se ter uma ideia das diferenças, a última vez que o governo federal teve um programa, por exemplo, para construção de UBS, foi lá em 2012, no governo Dilma, que se teve no PAC 2 uma série de unidades básicas. Por exemplo, eu era prefeito de Juína na época, nós conseguimos 3 unidades, a construção de 3 unidades básicas de saúde. Depois disso, nunca mais teve. Teve aqui e acolá alguma emenda parlamentar ou algum recurso que saiu para construções isoladas, mas nunca mais teve. Ambulâncias do SAMU, a partir de 2016, praticamente não foi mais renovada a frota. Unidade odontológica móvel, dentro do programa Brasil Sorridente, o Brasil tinha, e foi criado lá no governo Dilma, o Brasil tinha 180 unidades. Agora, só no PAC, são 800 unidades. 400 já foram entregues, outras 400 estão sendo entregues. Inclusive, aqui no Mato Grosso, serão 13, se não me falha a memória, que serão entregues agora, no próximo dia 8. Dia 8 de,
1: 8 de junho.
2: De junho, que serão entregues. Está sendo feita toda uma articulação para que as prefeituras disponibilizem os motoristas para buscarem lá em Sorocaba, fazer um ato, né, de entrega aqui na superintendência. Eu não estou mais lá na superintendência, mas à distância estou acompanhando esse processo. Enfim, nas mais diferentes áreas, se a gente buscar, por exemplo, Várzea Grande foi lançado a construção, né, da maternidade. São 100 milhões de reais, 103 milhões de reais, e que são 50 de construção, 103 de equipamentos. No intuito de que essa não se tenha lá elefantes brancos, né? Se terminou a obra e depois, bom, a obra é um custo, outro custo é equipar e depois não sabe quando vai equipar, quando vai botar a funcionar, não. Termina a obra, já está ali equipada para funcionar. Outra maternidade no mesmo padrão, nos mesmos valores, está para Sinop. Sinop está, teve bastante problemas na documentação, na licitação, e está finalizando agora no mês de junho, deve acontecer o lançamento da obra na maternidade de Sinop. Policlínicas, são 30 milhões, 15 para obra e 15 para equipamentos. Também uma para Sinop e outra para Rondonópolis. Juína, minha cidade, por exemplo, foi contemplada com um centro de reabilitação de quase 7 milhões de reais. Enfim, não existe um município do Mato Grosso que não tenha o kit de equipamentos para atenção primária, o combo de equipamentos. E o kit para telesaúde, todos os municípios receberam. E praticamente todos os municípios receberam uma ou mais obras do PAC agora, seja na edição 2024 ou essa segunda edição 2025.
1: Nós estamos entrevistando Altir Peruso, que é deputado estadual do PT e pré-candidato a deputado federal. No início da entrevista, Altir, você disse aqui que já na sua primeira participação na Assembleia, você apresentou 17 projetos que você julga importante lá para a região noroeste. Quais são, assim, as prioridades desses 17 projetos? Você poderia falar, assim, especificamente sobre alguns deles?
2: Na sua maioria são indicações, né? Que é o que é o processo que se tem legislativo ali. Uma boa parte deles são no intuito de viabilizar uma melhor infraestrutura. Nós temos em várias situações no estado do Mato Grosso, sobretudo quando a gente pega o eixo da 163 e seu entorno, todos os municípios, os inúmeros municípios que tem por ali, existe entre eles conexões, ligações de com pavimentação asfáltica. Essa não é uma realidade nossa. Nós temos, por exemplo, Colniza, ainda falta 60 quilômetros para fechar a pavimentação, não tem nenhum acesso asfaltado. Para fechar com Aripuanã, falta 30 quilômetros, não tem a pavimentação. Para além disso, são as ligações entre municípios. Juína e Aripuanã são 270 quilômetros na rodovia principal, mas a gente tem uma outra rodovia, que é uma MT, MT-183, que são 200 quilômetros, diminui 80 quilômetros e tem dois distritos importantes, um pertencente a Juína e outro a Aripuanã, neste meio, e não é pavimentada. Então, uma ligação, além de beneficiar aquela população daqueles distritos, beneficiar o escoamento da produção, a chegada de insumos para quem reside, também vai encurtar a distância. Da mesma forma, a gente tem Juara com Tabaporã, a gente tem Porto dos Gaúchos com Tabaporã, a gente tem uma ligação importante que é de Cotriguaçu para Nova Bandeirantes, que está sendo construída aquela ponte sobre o rio Juruena, e que de Nova Bandeirantes aí a Alta Floresta, e está sendo viabilizado a pavimentação para interligar a Meritituba. Então é um corredor importante ali para que a nossa produção possa sair diretamente, não ter que retornar aqui até Sinop para depois seguir viagem. Enfim, tem N ligações. Juína Vilhena, por exemplo, é uma BR a 174, são 240 quilômetros e não é pavimentada ainda, muito embora ela esteja uma rodovia em boas condições de trafegabilidade, mas é de terra. Então, a gente tem vários pleitos nesse sentido, no intuito de que se dê atenção para viabilizar uma melhor infraestrutura para a região. Um outro pleito é a questão da UFMT. A UFMT está com uma política agora de expansão do campus para o interior, né, nessa modalidade um pouco do Instituto Federal, né, que popularizou, se expandiu, e também nós já apresentamos um pleito, já tivemos com a reitora, mandamos para o Ministério, no intuito de tentar viabilizar um campus da Universidade Federal no Mato Grosso, lá para a região de, quando a gente fala noroeste, são dois vales, é o Vale do Rio Arinos, que é a região de Juara, e o Vale do Rio Juruena, que é a região de Juína, e também o seu entorno. Nós temos, para além de uma população de praticamente 300 mil habitantes nesse contexto, nós temos também algumas características importantes. Nós somos lá a segunda maior população indígena do estado do Mato Grosso e temos o maior contingente de povos, são 9 etnias que residem nesse entorno, na região noroeste, no seu entorno. E, então, são diferentes culturas. Então, é importante que se tenha a possibilidade de oferecer cursos, né, para que os jovens possam estar por lá e também que se possa trabalhar um pouco dentro da ótica da realidade local. Apresentamos alguns pleitos na área da saúde, por exemplo, uma situação que tem hoje, que tem presente muito tempo. Se você depende de uma atenção especializada, você entra na fila da regulação e aí você fica, Deus dará, sem saber se você tem 5 pessoas na frente, 10, 100, se a tua previsão de atendimento é daqui uma semana, daqui um mês, daqui um ano, porque não se tem, né? O cidadão não tem acesso à informação.
3: Não é transparente essa regulação.
2: Então,
3: né?
2: Que se crie mecanismos para que se possa acompanhar. Você rastreia hoje uma encomenda, uma compra, você rastreia ela no seu transporte, sabendo onde ela saiu, onde ela está e até onde ela chega. Agora, uma questão de saúde, você dá a entrada e você está ali, você não sabe.
1: Nunca mais sabe de nada.
2: Nunca vai saber de nada. Então, alguns pleitos assim nesse sentido. Então, algumas coisas são relacionadas à região, alguns pleitos também que a gente provocou, está provocando esse debate, procurando provocar, são coisas de interesse que é do Estado todo, que a gente entende que seja pertinente.
3: O senhor falou sobre as ligações asfálticas, né, que ainda são uma carência da região. Essa questão polêmica que a gente está vendo nesse momento, deputado, da MT 170, o senhor, isso chegou para o senhor? Existe reclamações nesse sentido da qualidade do asfalto?
2: Não só chegou para mim, como é meu caminho da roça, eu costumo dizer. Esse trecho que trouxe...
1: O que aconteceu lá? Porque
2: olha, tem uma...
1: O asfalto esfarelou mesmo, acabou o asfalto?
2: Acabou. Se me permite, eu vou contextualizar rapidamente toda a história daquela estrada. Em 1974, um redirecionamento que se fez no Ministério da Saúde sobre as rodovias na Amazônia, foi criada a 174. Que ela saiu de Cáceres, foi até Vilhena.
1: Que era BR, né?
2: BR. E ela foi projetada para passar no rumo de Juína, Aripuanã. Na época, Juína sequer existia. Existia o município de Aripuanã, que está além de Juína. E ela vai até Boa Vista, em Roraima. Isso é um projeto, uma projeção. Lá, eu fui prefeito a primeira vez em 2002, lá em Juína. E 2002, teve a eleição do Ságuas lá como deputado federal, a eleição do Blairo aqui, e foi feito um grande movimento, na época teve lideranças locais que participaram, no intuito de fazer com que essa rodovia projetada fosse implantada efetivamente. E aí houve todo um movimento, a gente conseguiu em determinado momento fazer um encontro entre o governador Cassol de Rondônia com o Blairo Maggi na divisa dos dois estados, e começou um movimento que levou a um processo de recuperação de uma estrada que era de terra e que estava intransitável, a se tornar transitável e ser federalizada através de um decreto do presidente Lula em 2006. Então ela foi federalizada Vilhena-Juína, 240 quilômetros. Em 2010, já com a presidente Dilma, ela foi federalizada até o município de Counisa, que são outros 300 e poucos quilômetros. Então ela foi federalizada em total. Ato contínuo teve um convênio feito entre o DENIT, na época era o Tarcísio, inclusive, que presidia o DENIT, e a Sinfra aqui do Mato Grosso. E o que dizia o convênio? Que a Sinfra era responsável pela execução mediante as transferências do governo federal e com uma pequena contrapartida, mas a Sinfra teria que fazer a licitação, todo o processo dentro daquela modalidade RDC, onde a empresa contratada ela elabora o projeto e ela executa, né? Submete aos técnicos do DENIT e executa. Bom, assim foi feito. Dividiu-se em 6 lotes, de trechos em trechos, fez a licitação, aquele tempo era o governador Silval, fez a licitação, 4 trechos foram assumidos por empresas locais, a Crimate, eu não lembro quais foram as empresas, e 2 trechos deram deserto. Qual que é o ato contínuo? É fazer o licenciamento ambiental e o estudo do componente indígena, tendo em vista a situação.

0: e ninguém fez o sucessor. Até numa situação meio de revolta da população com a situação de abandono que se vive lá, naquela situação que eu falei de vazio assistencial que a gente tem. E, enfim, toda essa galera de políticos novos, e não eram mal intencionados, eram até talvez pela inexperiência, mas sobretudo com a força do governo do estado, o governo foi lá e disse o seguinte: olha, eu estou disposto a fazer, a executar, a dar andamento, porém não como BR.
1: Como MT.
0: Eu quero como MT. E qual que era a justificativa? Como BR, esse trecho custaria cerca de 1 bilhão e 800. Como MT, que é um projeto mais simples, ela custaria cerca de 1 bilhão. Ou seja, quase 50%. Eu, inclusive, na época, eu não estava na prefeitura, mas eu andei, inclusive, nas câmaras municipais, com os prefeitos, tentando mostrar que não era viável essa proposta, de que deveria sim pegar esse 1 bilhão, se o governo tinha, como de fato ele disse que tinha, que investisse esse 1 bilhão. Isso dava para fazer mais de 50% da obra. Você gasta um tempo, 3-4 anos para fazer esse trecho. Nesse meio tempo, você vai buscando emendas parlamentares da bancada federal, vai buscando junto ao ministério e busca o recurso para complementar. Não é o que foi feito. O que foi feito foi estadualizar. Aí pegou-se aquele projeto padrão DENIT, com toda a qualidade que uma BR tem, e modificou-se o projeto e trouxe para um padrão MT, que é um subleito mais simples, uma subbase também menos resistente, a base, a capa asfáltica diferente, enfim, todo um padrão que não atende a uma rodovia que passa muito trânsito pesado. É madeira, é o minério lá de Aripuanã, enfim. O que que aconteceu? A estrada não suporta o peso. Esse problema do esfarelamento, que é objeto dessa denúncia, para mim é um grande problema, mas é o menor dos problemas. Porque é um trecho que praticamente tem que refazer. Mas é um trecho. O problema é o restante, que mesmo onde é bem feito, essa rodovia, pelo trânsito que ela precisa suportar, ela não suporta. Então nós tínhamos uma BR federal que bastava você dar continuidade do projeto, você buscar os recursos complementares que levasse 1, 2, 3 anos a mais para finalizar, mas você tinha para décadas, para gerações. Hoje nós temos uma rodovia estadual que muito dificilmente se tornará federal novamente ou vai refazer toda a infraestrutura para ter uma BR federal e mantida pelo DENIT, para ter uma BR estadual. E é isso que aconteceu. Então lá você tem dois problemas. Um problema é esse trecho, esse lote específico de 60 quilômetros saindo de Castanheira para Juruena, que está esfarelando tudo, base, capa asfáltica e tudo. E o outro problema é exatamente a rodovia como um todo, que poderíamos ter uma rodovia federal. E de 2020, quando 21, quando começou esse movimento, nós estamos em 26, já tem 6 anos. Naquela época, por exemplo, na época do governo Bolsonaro, não tinha um real para Mato Grosso, para nada, não era nem só para infraestrutura, não era para nada, não tinha um real, mas os governos mudam. E veio o governo Lula, destinou quase mais de 5 bilhões para a duplicação do 63, destinou não sei quanto aqui para o contorno Rodanel. Norte, Rodanel, para 158, para ferrovia, e com certeza teria recursos para destinar para poder estar terminando aquela rodovia como BR, e você teria isso para a região. Para mim, este foi um dos mais duros golpes que a região sofreu no governo Mauro Mendes.
2: E na verdade tem uma engenheira, né, que por sinal fez um relatório mostrando exatamente isso, que o governo de Mato Grosso alterou o projeto que era do DENIT e que esse projeto alterado não suportaria a carga. Isso foi orientado por ela como fiscal, falou: isso não vai dar certo, vai dar problema. E exatamente por isso ela acabou demitida. Né? Olha, você vem aqui alertar que nós estamos fazendo as coisas erradas, e do alto da arrogância do Mauro Mendes foi demitida. Infelizmente, nosso tempo...
0: Antero, tá só para concluir, eu não sou engenheiro, mas eu sempre fui chamado prefeito do asfalto. Eu sempre acompanhei muito de perto. E não precisa nem ser engenheiro. Eu vi a entrevista dessa engenheira. Pois e foi isso. E aí outra coisa, só para finalizar, que eu acho que é importante se diga. Não existe o discurso de dizer, o governo dizer: olha, para mim investir eu precisava asfaltar. Não, já tinha o convênio feito. Ele não, eu precisava estadualizar. Não, não precisava estadualizar. Já tinha o convênio feito, o contrato

0: feito, era só o governo executar. Então não tinha necessidade de executar. Quer dizer, o dinheiro é o mesmo. Então investe no projeto federal do jeito que era e bola para frente.
1: Altir Peruso, você vai ter que voltar aqui antes do final do seu mandato para prestar conta desses 30 dias e para dizer mais da...
2: da região.
1: Região noroeste do estado de Mato Grosso. Sucesso aí na sua caminhada. Obrigado pela entrevista.
0: Obrigado aqui, obrigado pela oportunidade. Estamos à disposição.
1: Tá bom, são 8 horas e 9 minutos. Nós vamos aos melhores anunciantes do rádio e voltamos.
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1: 8 horas 13 minutos, a gente está de volta com o Jornal da Cultura e você confere agora um panorama do trânsito lá no município de Várzea Grande, no boletim diário que é feito pelo Gustavo Tertuliano da Guarda Municipal. Bom dia, Gustavo.
2: Bom dia, Michele, bom dia, Antero. Muito bom dia a todos vocês que estão acompanhando o Jornal da Cultura. Aqui quem fala é Gustavo Tertuliano, comunicação da Guarda Municipal de Várzea Grande. Eu te convido a vir de carona comigo para o panorama do trânsito aqui da nossa querida Várzea Grande, para você, ouvinte da Cultura FM. Michele, Antero, ouvintes motoristas. Manhã de quinta-feira com dois sinistros de trânsito já registrados nesta manhã aqui em Várzea Grande. Michele, os dois sinistros com vítimas. Um sinistro de trânsito na Avenida da FEB, a vítima já foi atendida pelo SAMU e encaminhada ao pronto-socorro de Várzea Grande. O segundo sinistro na Avenida Júlio Campos, vítima também já atendida e encaminhada ao pronto-socorro de Várzea Grande. Das principais vias da cidade, motoristas, temos o trânsito movimentado na Avenida da FEB, mas está fluindo nos dois sentidos. Na Avenida Dom Orlando Chaves, atenção, motorista, tem lentidão para o motorista que segue sentido Cristo Rei, sentido Bairro da Manga, sobre o viaduto Professor Isabel Campos até a rotatória ali na entrada do Bairro da Manga. Depois, o trânsito segue fluindo com mais tranquilidade na Avenida Dom Orlando Chaves. E também tem aquela breve lentidão para quem está atravessando a Ponte Maria Bocaiúva para a Avenida Miguel Sutil em Cuiabá. Na rotatória do zero quilômetro, Antero, tivemos ali uma situação em que a Guarda Municipal teve que agir rapidamente ali na trincheira do zero quilômetro, juntamente com a equipe do SAMU. Então a Operação Via Azul teve que ser pausada e a Guarda Municipal agora está retornando com a Operação Via Azul e o trânsito deve melhorar daqui a pouquinho. Motorista, tenha paciência, você que está na Avenida Prefeito Murilo Domingos, você que está na Avenida Ulisses Pompeu, está um pouquinho lento o trânsito, mas a Operação Via Azul já retornou e o trânsito vai fluir melhor. Rotatória do aeroporto, temos a Guarda Municipal de Várzea Grande, Operação Via Azul. Trânsito fluindo na Avenida Filinto Miller, na lateral do shopping, no acesso à rotatória do aeroporto. Trânsito um pouquinho lento ainda na Avenida Arthur Bernardes, para quem vem da região do Ipaze e também segue sentido aeroporto. No centro de Várzea Grande, motoristas, trânsito fluindo na Couto Magalhães, trânsito fluindo na Avenida Filinto Miller e trânsito fluindo também na rotatória do bairro Figueirinha. Isso mesmo, para quem vem do centro de Várzea Grande, vem da Avenida Júlio Campos, chegando ali na Ulisses Pompeu. Na Mare Andreasa, temos o trânsito um pouquinho lento ainda para o motorista que segue no sentido Cuiabá. E atenção, motorista, muito cuidado com o ciclista na ciclofaixa compartilhada da Mário Andreasa. Lembre-se sempre que o maior cuida do menor no trânsito, portanto, mantenha ao menos 1,5 metro de distância ao ultrapassar o ciclista. E vamos agora, Antero, Michele, ouvintes, motoristas, para o outro lado da cidade. Michele, a Ponte Sérgio Mota, a rotatória da Ponte Sérgio Mota, trânsito movimentado na Doutor Paraná e na Alameda Júlio Miller, mas está fluindo. E a Ponte Sarita Baracate, o trânsito segue fluindo com tranquilidade na Avenida São Gonçalo, no bairro Parque do Lago, aqui em Várzea Grande. 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Concentração às 19h30 na Prefeitura de Várzea Grande, no Paço Municipal. 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Contem com a Guarda Municipal de Várzea Grande. Um excelente e abençoado dia a todos vocês que estão nos acompanhando. A sua segurança é a nossa missão.
1: Muito obrigado ao Gustavo Tertuliano pelas informações do trânsito aqui na 90.7 nessa manhã de quinta-feira.
3: 8 horas e 17 minutos e nós recebemos aqui o deputado estadual Júlio Campos do União Brasil. E nós vamos falar hoje sobre uma situação, sobre várias situações, mas começar falando sobre essa situação da Federação União Brasil IPP. Ontem publicaram uma composição da Federação em Mato Grosso, que é uma tentativa verdadeira de isolar o Jaime Campos e de excluir o Júlio Campos, mandando-lhe para a suplência, com toda a história de ex-governador, ex-senador da República, fundador do União Brasil, e os que chegaram depois estão na janelinha. Como é que você viu essa decisão nacional dessa nova composição? Está tudo perdido ou ainda há espaço para luta? Bom dia, deputado Júlio.
4: Bom dia, prazer imenso voltar novamente ao seu programa, aqui na nossa querida Rádio Cultura. Realmente nós fomos pegos de surpresa ontem no final da tarde, né? ao tomarmos conhecimento pela imprensa, não foi nem pela direção partidária, né, de que foi nomeada uma nova, a primeira comissão provisória, né, da Federação da União do Brasil com o PP, que agora é a União Progressista, e que realmente o que foi acordado em Brasília uns dias atrás não foi cumprido, né? Tudo que foi combinado, o nosso presidente Rueda e o presidente Ciro Nogueira, que é presidente do União Progressista junto com Rueda, não cumpriu. O que tinha sido definido, senador Antero, é que ao constituir-se essa comissão provisória, e seriam incluídos os parlamentares com mandato, né, dos dois partidos, como no caso o PP não tem um parlamentar em Mato Grosso, seriam os deputados, os três deputados estaduais da União Brasil, o deputado federal Fábio Garcia, o senador Jaime Campos e mais dois nomes sem mandatos, que seria o Nilson Leitão, né, e talvez o Mauro Mendes ou o Cirinho Santos, que seria normal a composição, porque a União Brasil tem 90%, né, do eleitorado de Mato Grosso, da força política partidária, partido organizado, e o PP é apenas uma comissão provisória estadual, né? Não tem nenhum deputado estadual, eu acho que pouquíssimos prefeitos, pouquíssimos vereadores, então isso seria. Mas aí, para surpresa nossa, ontem foi dado essa decisão da Executiva Nacional da Federação, e agora a gente vai estar conversando a partir de hoje, né? Vamos acionar os nossos aliados de Brasília para ver o que ocorreu de lá para cá. Se houve alguma negociação de alto nível, de alguma interferência maior, né? Outras forças ocultas, né? Como diz o termo, para mudar o que tinha sido acertado há um mês atrás, praticamente, com o Rueda e com o Ciro Nogueira. Mas tudo é possível, porque é uma comissão provisória, né? Como foi, saiu essa, pode mudar agora, semana que vem, mês que entra, né? Agora, vamos aguardar, né? Nada de precipitação, nada, vamos continuar. Agora ainda recebi uma manifestação de vários companheiros do interior do estado querendo fazer um grande ato de repúdio aqui em Cuiabá, né? No centro de eventos do Pantanal, com toda a força política e até suprapartidário contra essa decisão.
3: Mas assim, essa comissão que vai escolher o candidato?
4: Não.
3: Ou vocês continuam com a ideia de fazer a convenção do União Brasil? Como é que
4: as regras ainda são essas? Cada partido faz a sua convenção, escolhe o candidato e depois essa comissão provisória da federação, né, homologa ou discorda. Se houver uma discórdia, o Diretório Nacional dá as prerrogativas legais de quem como fica. Por exemplo, se a União Brasil realmente homologar o nome do senador Jaime Campos para governador e o Partido Progressista, a convenção deles, com Cidinho Santos, Nilson Leitão, Iraí Maggi, outros, vetar essa, não concordar com essa decisão, vai para esta comissão estadual, que vai manter, né? É claro que o desacordo, né? A separação. Mas aí cabe recurso ao Nacional, e o Nacional, pelas suas decisões que faz, onde tiver um político viável, não é qualquer candidatinho. Se tiver um político filiado num dos partidos federados que tenha potencial para disputar o governo ou o Senado, tem que ter a candidatura própria. Isso é a decisão lá de Brasília. Agora, hoje está tudo tumultuado, né, Antero? Você não pode confiar mais das coisas, né, da decisão de Brasília, porque as negociações estão sendo por baixo dos bastidores, subterfúgio, né? Mas nós estamos ainda confiantes. Ontem mesmo, independente da decisão, nós tivemos em Campo Verde uma reunião muito boa, com a presença da União Brasil, de políticos de todos os partidos, até mesmo do prefeito municipal, que é do filiado ao Podemos, né? Todos lá estiveram com o senador Jaime Campos, né? Uma reunião com mais de 300 pessoas participando do evento. Então nós estamos mobilizando a base, nós estamos trabalhando com o povo. O que interessa é você tiver uma candidatura com respaldo popular. E as pesquisas indicam, realmente as pesquisas sérias, né? Não as pesquisas compradas, falsificadas, encomendadas.
3: Né? É porque tem um instituto aí, Mentirá, que deram o nome dele de Veritá.
4: É verdade. E tem outro também, tem alguma coisa a remeter, não sei o que lá, que também é no... As informações que chegam é que tem que apresentar 2 pontos para cá, tirar 3 para cá e assim por dentro. Mas nós estamos confiantes. Eu acredito que a pesquisa interna que nós temos, né, hoje ainda continua o senador Wellington Fagundes, do PL, liderando as pesquisas para governador do estado. Não é mentira alguém falar que o Hélio caiu. Pelo contrário, ele continua no patamar de 25% a 27% dos votos. O senador Jaime Campos, que vinha na faixa de 14%, subiu para 21%, 22%. E o nosso governador Piveta continua na faixa de 11% a 14%, 15%. Né? Já melhorou um pouquinho mais. E daí a doutora Natasha na faixa de 5%, 6%. Que é o quadro real da política de Mato Grosso, né? Para o Senado Federal, o nome do governador Mauro Mendes ainda é o mais votado, em seguida a deputada Janaína Riva. Agora, crescendo Medeiros e crescendo Fávaro, já dentro da normalidade esperada, né? Então, isso é uma pesquisa real. Né?
1: Deputado, a gente está vendo esse puxa-estica, vamos dizer assim, né? Nessa luta do Jaime se confirmar como candidato a governo, desde o ano passado. Né? O Jaime esteve aqui e falou, não, eu já tive a garantia do Davi Alcolumbre, já conversamos
4: com o Rueda, do próprio Rueda, do ACM Neto, da direção nacional da cúpula.
1: Da cúpula. Diante de tudo isso, quando chega uma notícia como essa composição da comissão provisória, né, dessa Federação União Progressista, isso de alguma maneira desestimula o projeto, né? Que tipo de dificuldade que isso cria para vocês que estão construindo com a base?
4: Muito dificuldade, porque o tanto é que o telefone não parou. Noite inteira de ontem, que negócio é esse? Que história é essa? Quer dizer, que tá, vamos continuar? Papá. Então, há realmente, essa notícia foi um balde de água fria na militância, né? Naquele pessoal que está, né? Na militância lá do interior.
3: O pessoal que está torcendo e quer o Jaime.
4: E quer o Jaime. Eu, ontem, por exemplo, uma pessoa que eu nem sabia me ligou 11 horas da noite, Roberto Lucialvo. Um cantor famoso aqui da Cuiabania. É revoltado. Protestante, isso não pode acontecer. E milhares de pessoas que aqui não tem nada a ver conosco, assim, que não é do dia a dia da política.
3: Não é da militância partidária.
4: Não é
3: da militância, né?
4: Mas que acha que é um desaforo não ter uma opção, né, como candidato. Eu acredito que o desestimulou um pouco, mas nada vai agarrar. Nós vamos até o fim. Vai ser guerra daqui para frente, né? Vamos porque usar todas as armas possíveis.
3: Porque o que assombra...
4: Isso, né? É um desaforo, né? Como diz o ditado, essa querer expulsar como... Você falou uma coisa aí, Antero, fundador. A minha filiação no partido que hoje é, que foi... Nós somos originários da Arena, você sabe muito bem. Nunca fomos MDB, nunca fomos esquerda. A minha ficha de filiação foi em 1966, perante o governador Pedro. Eu era jovem, estudante de agronomia em Goiânia. Eu participava do...
3: Presidente da Amego.
4: Presidente da Amego, via Cuiabá. O doutor, o secretário de Justiça era Francisco Leal de Queiroz. E o presidente do partido a nível local de Mato Grosso era o Filinto Miller. Eu filiei faz 60 anos que estou filiado. Fui da Arena, acabou a Arena, virou PDS. Eu fui, o doutor Zelito Monteiro foi o primeiro presidente do PDS, entendeu? O ex-vice-governador Zelito Monteiro. E eu fui o secretário-geral do PDS e secretário, primeiro secretário da Executiva Nacional. O secretário nacional era o Prisco Viana, deputado Prisco Viana da Bahia. Então eu trabalhava com o Prisco junto com o Sarney, que era o presidente nacional do PDS lá em Brasília. Quer dizer, aí acabou o PDS e ficou o PFL. Acabou o PFL e virou Democrata. Acabou o Democrata e virou União Brasil. Quer dizer, nós estamos lá, agora você ser expurgado, né? Na marra, aí não dá, né?
3: Enquanto isso, o Mauro Mendes passou pelo PPS, Partido Popular Socialista, passou pelo PSB.
1: PR.
3: PL.
4: PL.
3: Né?
4: PRD, não sei.
3: Vocês receberam muito bem o Mauro Mendes.
4: O governador Ferreira, Mauro Mendes, nunca teve assim compromisso político partidário. Ele acha que partido apenas cartorial. Para registrar a candidatura, acabou, ganhou a eleição, ele é o ele, e não quer saber quem que votou nele.

0: dele, quem que ajudou ele, quem que é companheiro, né? É o estilo dele. É político, cada um tem seu estilo. Jorge Ramon Gondrado, nós valorizamos o companheiro, o religionário, como era o Dante, como foi o França, Roberto França, como foi o Carlos Bezerra, né? É os políticos, que realmente é político. Agora, aqueles que são, que usam a política apenas para negócio, business, para, né? Aí não dá, né?
1: Porque...
0: Sim.
2: Pode falar, Antero.
1: Porque, assim, o que assusta nisso tudo... Aí estou falando com uma certa vivência partidária também. É que se fosse o Otaviano Piveta do PP,
0: tudo bem, né?
1: Pelo menos ele era da União Progressista.
0: Teria pleno direito de receber.
1: É alguém fora do União Brasil e fora do PP.
0: Também, mais essa.
1: Né? Então, assim, é uma coisa assim de nonsense.
0: É estranho, não. É negócios, né? É um
1: negócio,
0: projeto
1: é
0: político.
1: É o que está virando a política, é um negócio.
0: É, é um projeto para usar o governo durante 20 anos. O mesmo grupo ficar, né, usando o governo de todas as formas, né, durante esse período todo. Plano. Porque já tem um projeto previsto, que é daqui a 4 anos o Mauro Mendes deixar o Senado, vir ser governador mais 8 anos, tanto é que ele não abre mão da suplência de seu sócio empresarial dele lá, os garimpos, lá nas atividades empresárias, que é o nosso amigo Cidinho Santos. Ele não abre mão da suplência, né? Tem que ser Cidinho e acabou. E o segundo...
1: Não é Cidinho porque é Cidinho, né? É Cidinho porque é sócio, né?
0: Porque
1: antes não era sócio.
0: Não, é só um... Tem empresários, né? Na área empresária. Então, quer dizer, um projeto para 12 anos e mais 8. 20 anos.
1: O grande problema é que a minha derrota possibilitou...
0: É verdade.
1: Que a economia suplantasse a política. Hoje o que está tocando a política...
0: São negócios.
1: É o interesse econômico.
0: Sim.
1: E isso começa... Com a minha derrota para o governador Braulio Maggi.
0: Foi em 2002.
1: É isso aí.
0: É verdade.
1: E de lá para cá, toma-lhe dinheiro. Ah, mas teve Pedro Taques, com o apoio deles.
0: Com o apoio deles. O vice-governador foi imposto por eles. Na época. Lembra? Então, o agronegócio impôs o vice-governador.
1: Não é isso.
0: É.
1: Mas, Michel, você ia falar e eu te cortei.
0: É verdade.
1: Perdão.
2: Tudo bem, até.
1: Fala, Michel.
2: Deputado.
0: Sim.
2: A gente... Acompanhando uma entrevista dada pelo deputado Fábio Garcia à nossa rádio CBN aqui em Cuiabá, e ele falava o seguinte: olha, nós vamos decidir essa história de quem vai ser o candidato. Jaime Campos, ele tem legitimidade para se colocar, né, como um nome para disputar o governo, mas eu queria lembrar que o União Brasil está numa federação com o PP e o PP tem participado de eventos com Otaviano Piveta, já sinalizando que apoia o nome de Otaviano Piveta para disputar o governo do estado, né? Como é que isso tem sido tratado por vocês com o PP? Existe um diálogo para dizer assim, olha, nos apoia aqui para que a federação tenha Jaime Campos como candidato?
1: Gostaria que o senhor respondesse isso depois do intervalo comercial.
0: Sim.
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1: Oito horas 35 minutos, a gente volta com o Jornal da Cultura e a gente está conversando nessa manhã com o deputado estadual Júlio Campos aqui no Jornal da Cultura. E antes do intervalo, deputado, eu questionava o senhor o seguinte, acompanhando uma entrevista do deputado Fábio Garcia, ele dizia que o senador Jaime Campos tem todo o direito de ser candidato, se colocar como candidato ao governo do estado, mas que é preciso lembrar que já existem alguns sinais. Por exemplo, o PP, que forma essa federação União Progressista, estaria participando de eventos com o governador Otaviano Piveta, numa clara sinalização de apoio ao projeto dele à reeleição. Aí a pergunta que lhe fiz foi a seguinte, vocês têm travado algum tipo de diálogo com o PP para tentar garantir algum apoio para o projeto de candidatura própria pela federação?
2: Sim, nós íamos conversando muito bem, não só com o PP local, através do presidente do partido, o ex-deputado federal Nilson Leitão, né? Como também com algumas lideranças do PP nacional, como a senadora Tereza Cristina, né? Que é uma personalidade muito vinculada ao Mato Grosso. O avô dela foi governador duas vezes do estado, Fernando Gouveia da Costa. Então ela tem uma ligação sentimental ainda até hoje conosco, né? Com outros líderes políticos do PP, não só da capital, como no interior, né? Tínhamos ligado. Agora, para surpresa nossa, na composição da federação nova que surgiu ontem, o Nilson então sequer ficou como suplente. É uma coisa estranhíssima. Não dá de acreditar. O presidente do partido não entrou na comissão provisória. E entrou pessoas que não têm nada a ver, que não têm nem mandato.
1: O senhor considera que isso foi por conta do diálogo?
2: Eu acho sim. Eu acho que o Nilson foi punido, né? Acredito que foi uma punição por ele estar realmente aberto e ele entender que realmente a federação tinha que escolher o melhor candidato para disputar e ganhar a eleição de governador e de senador e outros cargos.
3: Qual o sentimento seu e do Jaime? Porque assim, Jaime Campos, candidato a senador, pule de 10, todo mundo sabia que ele ia ganhar a eleição, coloca na sua suplência uma pessoa que estava meio desiludida com a política, que era o Fábio Garcia, que não tinha condições de se eleger, que estava financeiramente desgastado, etc e tal. Aí, no meio do mandato do Jaime, o Fábio Garcia pede para assumir o mandato de senador.
2: 6 meses.
3: O Jaime se licencia durante 6 meses, 4 meses, será quanto?
2: 6.
3: E dá condições do Fábio Garcia assumir o Senado da República para que ele tivesse, então, condições de disputar o mandato de deputado federal que ele se elegeu utilizando o mandato do senador Jaime Campos. Que sentimento que existe com relação a isso? Ingratidão? Traição? Desrespeito? Ou é o velho componente, porque se você for buscar lá atrás, Júlio Campos, Jaime Campos era um do velho PSD. E Fábio Garcia, embora seja jovem, pode ser que ele esteja ainda com o espírito da UDN. O que aconteceu nisso aí, Júlio Camilo? Qual que é o sentimento em relação ao Fábio Garcia?
2: Olha, o Fábio é um garoto jovem, inteligente, né? Competente. Realmente, naquela eleição que o Jaime disputou o Senado e ele foi o primeiro suplente, havia aquele momento difícil da vida empresarial da família do Berinho Garcia. Estava em regime, né, de concordata, né, parece-me que de 600 milhões de reais, um negócio assim, e ele não podia disputar a Câmara Federal. Não, porque o suplente que havia sido convidado era o ex-prefeito de Alto Garças, Roland Trittini.
3: Que é um homem de bem,
2: extraordinário. Rural, né?
3: É muito, ex-prefeito.
2: Ex-prefeito de três Garças, vezes de Alto Garças. Mas aí, na última hora, houve esse problema. Olha, tem que acomodar o Fábio. E qual a saída do Fábio? Fábio não tem estrutura para ser. Tanto que tivemos que improvisar um federal, que foi o saudoso professor Adriano Silva de Cáceres, né? que
3: ex-reitor da UNEMAT,
2: ex-reitor da UNEMAT, que era deputado estadual, tinha uma reeleição segura, abriu mão da reeleição para disputar a Câmara Federal, substituindo o Fábio, que não pôde entrar. E aí, hoje, o que eu acredito, o tempo é o senhor da razão, como dizia já o presidente Collor, né? O Fábio teve essa oportunidade, assumiu, já me prestigiou, ele no momento que ele mais precisava para retornar para a política, nós prestigiamos. Mas na política tem muita deslealdade, tem muita coisa, falta de gratidão, né? Isso acontece, né? Eu já senti muito, até mesmo nesses 54 anos de mandato, eu já tive muita tristeza, né, com certos companheiros, né? Mas eu acredito que o Fábio é um jovem que tem até um futuro, né, pela frente, né? É, nesse momento ele está até, ele fala, olha, eu gosto do Jaime, mas eu não quero o Jaime para governador, gostaria que ele fosse senador, mas sabendo que o candidato preferência dele ao Senado é Mauro Mendes, né? Que foi o patrão dele durante 3 anos na Casa Civil. E, então, eu acho que a palavra mais típica em política nesse sentido é a falta de gratidão.
1: Fazendo uma análise, deputado, do período em que o partido abriu as portas para receber esse grupo que hoje se comporta dessa maneira, né? Qual é a sensação que fica? Foi um erro?
2: Erro gravíssimo, né? Ali eu também participei desse erro. Tenho que dar minha culpa, né, como candidato, porque na época que eles foram expulsos do PSB, Mauro, Fábio Garcia e outros aliados nossos de hoje, eles foram acolhidos com toda amizade. Tivemos ao cúmulo de destituir da presidência do Partido Democratas o atual deputado, então presidente, Dilmar Del Bosco, que tinha reconstituído o partido em todo o estado. Porque nós tivemos alguns baques, né? Sofremos a morte do Jonas Pinheiro. Foi uma tragédia para nós quando morreu o Jonas Pinheiro, que era o grande comandante nosso, uma liderança expressiva e o eterno presidente.
3: Agregava muito.
2: Agregava,
3: né?
2: Muito. Depois conseguimos voltar para a política e continuar o partido. O saudoso professor Oscar Ribeiro, né? Que segurou o partido. E depois entendemos que era hora de renovar. E aí indicamos o Dilmar Del Bosco para comandar. E ele fez um trabalho belíssimo. Quando veio a história da expulsão desse pessoal do PSB e da acolhida, uma das condições que ele viu, até para prestigiar, seria colocar o Fábio Garcia, que era deputado federal, como presidente. Chamamos o Dilmar e falou: ó, Dilmar, você tem que abrir mão, né? Vamos acolher, prestigiar, é um deputado federal. Nós não tínhamos deputado federal partido na época, né? E realmente, a partir daí, o partido começou a acabar. Acabou os encontros.
3: Não se reuniu mais.
2: Não reuniu mais. Acabou aquela amizade, aquele companheirinho. Nunca mais teve um encontro regional. Nós éramos de 3 em 3 meses, tinha um encontro em Tangará, um encontro em Cássia, em Barra do Gás. Chamava as lideranças, os prefeitos, vereadores, os militantes. Né? É uma festa de confraternização e de unidade partidária. A partir daí acabou. Piorou ainda na gestão do Mauro. Quando o Mauro assumiu, aí acabou. Agora o partido não existe. Conversa fiado de partido. Nunca mais reuniu, nem a executiva, que é 7 ou 8 membros, é convocado para conversar, para nada. O partido é cartorial, realmente, hoje. Vai lá na sede agora, não tem um tostão. Tem uma sede suntuosa, bonita, com gabinete para os deputados federais, para os deputados estadual, gabinete para isso. Só não tem público. Nunca ninguém foi lá mais. Os companheiros do interior, tanto é que o partido antigamente,
3: aliás,
2: nos 140 municípios que tinha Mato Grosso, nós tínhamos diretório organizado, hoje nós temos diretório, sabe quanto? Diz que tem 22 municípios, só o mínimo necessário para fazer o regional, né? Assim mesmo, todos eles são comandados por prefeitos, né? O prefeito de cada cidade fez um diretóriozinho simbólico, mas nunca conversou, nunca deu, não deu um telefonema. Agora, há poucos dias, eu soube que o tesoureiro do partido, o Aécio, estava telefonando para alguns convencionais.
3: O Aécio faz parte da comissão também.
2: Aí é o homem forte do Rueda, né? Aqui, no sistema Detran.
3: O Aécio está no Detran aqui?
2: Não, dizem que o Rueda tem
3: um domínio sobre o Detran.
2: Domínio sobre o Detran, né? E o Aécio é muito de confiança dele. Né? É gente boa, rapaz bom, mas extremamente comprometido com, né?
1: Com o lado de lá.
3: Dormindo é ótimo, né?
2: É.
3: Mas o... Assim, e diante disso tudo, o que fazer?
2: O que fazer é continuar daqui... a batalha, fazer a movimentação, ir a Brasília, ainda ontem...
3: Ou seja, vocês vão fazer a convenção do
2: União Brasil. Dentro da norma legal, que é isso, e vamos lançar o candidato e vamos esperar que o Diretório Nacional, realmente a Executiva Nacional, mantenha os princípios de que onde tiver um candidato viável, esse candidato será homologado.
1: Mas esse grupo que foi anunciado ontem, deputado, eles não têm a possibilidade de impedir a convenção?
2: Não tem. Não, porque cada partido.
3: Mas para aí.
2: Os esse partidos grupo... não foram distintos, né? Foi feita uma federação. Mas o PP continua tendo sua atividade, sua conta partidária, né? Sua prestação de conta no TRE e a União Brasil continua. Nunca acabou a União Brasil. Foi como também tem a Federação Cidadania e PSDB. O Avalone continua comandando o PSDB, o diretório, existe o diretório do PSDB, o PSDB indica tantos por cento dos candidatos a deputado estadual, e a cidadania continua tendo, o Marrafão, o grupo de lá, continua tendo. Tanto que aqui em Cuiabá, na Câmara Municipal, saiu a Avalone, Maria Avalone, e o Dias, Coronel Dias, né, indicado para cidadania. A chapa é única, mas os partidos prestam conta normal.
1: Independentes, né?
2: Continua tendo os partidos.
3: Eu sei, mas para definir a eleição, para os atos eleitorais, o partido deixa de existir. Sim,
2: funciona a federação.
3: Funciona a federação.
2: Sim, claro.
3: Além disso, o Mauro Mendes é bipresidente.
2: Uhum.
3: Que ele é presidente do União Brasil.
2: Sim.
3: E é presidente da federação também.
2: É.
3: Se o Mauro Mendes não convoca a convenção, como que vai ter a convenção?
2: Tem que ter a convenção, porque nós temos que homologar os candidatos a deputados estaduais, federais, e o próprio senador. Ele também precisa ser homologado pela União Brasil para ser candidato a senador. A federação não indica candidato, quem indica é os partidos. É, ele também está na pica do saci, como diz o termo popular. Ele precisa fazer a convenção. Nós também podemos, a União Brasil, através da maioria que é nossa, não homologá-lo.
3: Como que é a pica
2: do saci? Para ser candidato. É a pica do saci, ele precisa do nosso voto para ser candidato. Ele não tem. Dos 53 votantes da União Brasil, ele tem 20. 33 ou 35 é nosso. Para ele ser candidato a senador, ele precisa do nosso apoio. Então não é candidato também. Se nós não homologarmos ele na União Brasil, ele vai ser candidato por onde? Pelo Republicano? Ou então pelo PP? Não, ele não é filiado no PP nem no Republicano.
1: E já acabou o tempo de mudar, né?
2: Já acabou o tempo. Não é assim, não. Tem muita água para passar por baixo da ponta do Orantero Pazimaro.
1: Então a garantia é que a condição para ele ser candidato fica vinculada também à convenção.
2: A União Brasil, que nós somos uma maioria absoluta, né? Ele esqueceu desse detalhe, né? Tem que conversar, tem que fazer um acordo. Ele estava na China, já voltou?
3: Não sei, deve ter voltado. Estava irritado aí com o Hélito, xingando. Porque ele agora exala a raiva, acha que... Ele exala a raiva para não explicar o problema, né? Que é aquele asfalto de farelo, né?
2: Acabou tudo.
3: Acabou tudo.
2: Uma vergonha. Vergonha nacional.
3: Agora é o seguite... Para a gente concluir, vamos pegar a questão da Assembleia Legislativa de Mato Grosso.
2: Sim.
3: Tem alguns temas pendentes na Assembleia. Por exemplo, esses consignados. A Assembleia não vai apurar isso? Porque o servidor continua muito prejudicado.
2: Roubalheira total, sendo roubado.
3: Está sendo roubado.
2: Já pagou e está pagando.
3: E roubado, assim, pela turma do Forcaro.
2: É.
3: Essa turma aqui do Capital Consig e do Cartron já está comprovado que são instituições ligadas ao Vorcaro.
2: Ao Master.
3: Que foi, ao Banco Master. Que foram introduzidas aqui no governo Mauro Mendes. E que estão assaltando o servidor público de Mato Grosso.
2: Perfeito.
3: E aí? E a Assembleia não vai tomar providência nenhuma disso?
2: A Assembleia é complicada ali, Antero. É uma, né, como diz o ditado, difícil você conseguir. Para nós conseguir uma CPI de saúde foi um milagre. Mesmo assim, uma sabotagem plena e total. O pobre do deputado, que é um brilhante deputado atuante, o Wilson Santos, está sofrendo muito para tocar a CPI praticamente sozinho, né? Praticamente sozinho. Mesmo assim, a CPI está funcionando, está convocando, está ouvindo e está com a documentação pesadíssima que vai dar cadeia para muita gente. É, então a Assembleia, infelizmente, o bloco majoritário do governo é um terror. Muito difícil.
1: O senhor acredita?
2: É, tanto é que ontem eu fiz um pronunciamento lá mostrando as emendas. O deputado estadual deste ano.
3: Acho que tem 5 que não receberam nada.
2: 27 milhões e meio. 27 milhões e 300 mil reais para cada deputado estadual. Cada um fez a sua distribuição. 50% para a saúde, né? É. Os municípios, para Santa Casa, para não sei o que lá, para onde você quisesse mandar. E 50% para outras atividades. Dos 24 deputados estaduais, 3 não conseguiram liberar nada. Barranco, Wilson Santos e Janaína, 0. Até agora. Aí, o último dia para liberar as emendas é agora, dia 4 de julho. Aí começa o processo eleitoral, interrompe, só vai depois de segundo turno em novembro. Deputado Janaína, deputado Wilson Santos, deputado Barranco, não liberou, não, 0. Deputado Lúdio, 150 mil reais, e deputado Júlio, 250. É, aí vem os restos, 1 milhão, 5 milhões, tem deputado que liberou 10 milhões, o deputado Fábio Tardim, quase 10 milhões de reais, outro deputado mais 8 milhões, 7 milhões, né? Quer dizer, então um tratamento totalmente diferenciado, né? E o governador Piveta fez um compromisso conosco lá no Colégio de Líderes de que ele não iria ter esse comportamento político, ele ia liberar de igual para todos. Nós estamos confiando na palavra dele e na palavra do deputado, do chefe da Casa Civil, Dr. Mauro Carvalho, né? Se realmente vai cumprir com o compromisso assumido, né? Porque a própria LDO prevê que até dia 4 tem que liberar pelo menos 50% das emendas previstas no orçamento do Estado para todos os parlamentares.
1: Né? O senhor é do município de Várzea Grande, deputado.
2: Sim.
1: E a gente viu um agravamento da relação entre prefeitura e Câmara Municipal nos últimos dias, né? Como é que o senhor avalia toda essa situação e qual que é o prejuízo que a cidade amarga com isso?
2: Total, prejuízo total, né? Porque não há diálogo nenhuma. A prefeita alega que tem

0: vários projetos de interesse dela, da sua gestão, na Câmara Municipal e que não é votado. Até mesmo na área da saúde, na área da educação, na área não sei de onde. O presidente da Câmara diz que os projetos vão todo errado e que há uma corrupção generalizada na prefeitura, principalmente em pagamentos de terceirizados, essa coisa toda. Então, eu até falei, eu perdi, eu gostaria que tivesse um entendimento, mas achei que não tem essa possibilidade. Eu até sugeri que o governador Piveta, quem sabe, com a sua força, né, de governador do estado, pudesse chamar no palácio ambas as partes e tentar uma pacificação, algo que não prejudicasse tanto o município da cidade. Porque isso aí você sabe que quando há essa guerra, né, quem sai prejudicando é o povo, né?
1: Pois é, mas assim...
0: E ambos são difíceis, geniosos. Tanto a prefeita é complicada nessa parte de relacionamento, como o presidente da Câmara também
2: é. O Piveta já falou que pode fazer esse papel sugerido, sim, pelo senhor. A Flávia disse que aceita. O Vanderlei falou, não, eu só converso com o Piveta. Com a Flávia junto eu não converso.
0: É.
1: O problema é o seguinte... eu acho que pode até ter o diálogo, pode até ter o entendimento, pode até tomar champanhe, não tem problema nenhum. Mas e a corrupção não vai ser apurada? A prefeita confessou corrupção nos áudios, cara. Eu sei quanto custou cada vereador para não ter a CPI. Vocês acham que não sei o quê? Foi caro! Eu sei quanto paguei. Que é isto? Onde está o Ministério Público? Essa prefeita também está sobrando no mandato, Ju. Essa prefeita está sobrando no mandato. Porque não é possível que isso não seja apurado. Ah, mas o Vanderlei é intransigente. Para aí, você comprou o vereador? É? Revele qual vereador que você comprou. Revele para quem que você pagou, mas são dois crimes. De quem recebeu e de quem comprou. De quem recebeu e de quem comprou. Ela é obrigada a revelar. Precisa parar com essa coisa de passar pano. Ah, vamos ter um diálogo. E aí, faz o diálogo e esquece isso tudo? E o Ministério Público para com isso? Quer dizer, eu acho que Várzea Grande não merece o que está acontecendo. Infelizmente. E eu defendo que teria que ser tomada atitude agora para que nós tivéssemos a possibilidade do eleitor ter o direito de escolher o futuro prefeito já na eleição de outubro. Se não tomar atitude agora, passar dezembro, a Câmara vai caçar a prefeita.
2: E o Vanderlei assume.
1: E o Vanderlei assume e não tem eleição. E o povo não vai ser ouvido. Então eu acho assim, o correto agora para devolver a autonomia ao povo de Várzea Grande, não dá, essa prefeita já passou, já ultrapassou todos os limites. Porque assim, publicamente, os áudios dela, né, inclusive alguns até de baixo nível, vou lavar o fiofó com água, o seu C, o não sei o quê. Ah, pelo amor de Deus, cara. Pelo amor de Deus, eu acho que Várzea Grande não merece isso. E eu não sei qual o diálogo que resolve esse problema. Mas qual o diálogo? E aí, esquece a corrupção? Porque ela confessou a corrupção. O grande problema é esse. Foi feito uma análise do áudio, né? O áudio é autêntico. O áudio é dela. Ela não nega. Aquele dinheirão todo também na mesa. Olha, cara, é tudo que Várzea Grande não merece.
0: Lamentável, né? Lamentável, né?
2: É isso?
1: É isso.
0: Obrigado.
1: Deputado Júlio Campos, muito obrigado pela entrevista e tomara que...
0: Dê certo.
1: Não, tomara que dê certo a luta, porque, o Jaime Campos foi do Arena, foi do PDS, tudo que você falou aí. Foi do PFL, foi do DEM, foi do União Brasil.
0: Nunca mais.
1: Recebeu essas pessoas todas. Eu acho que tudo bem, eleição rima com traição, política rima com traição, mas assim, as pessoas não aceitam muito isso, cara.
0: É verdade.
1: Eu acho que essa coisa tinha que ser mais democrática. E aí eles estão amordaçando os partidos para não falarem. Né? Sucesso nessa empreitada, isso me faz lembrar, sabe o quê? Eu era menino... Você já era candidato a governador e eu fui candidato a vereador.
0: Uhum.
1: Eu me lembro quando visitando o Ferraz, que é meu tio, porque era casado com o Tia Alzita.
0: Ferraz, Alzita, grande saudosa Alzita.
1: Eu falei, e aí, minha Ferraz, amiga, que era líder do Frederico Campos. Ele falou, não, Anterinho, nós vamos apoiar o Júlio Campos. E o Frederico não queria sua candidatura. E você enfrentou tudo e ganhou. Eu acho que está na hora do Jaime ser o Júlio de 82.
0: E vai ser.
1: Vai ser.
0: Um abraço, então. Obrigado pela oportunidade.
1: Tá bom. São 8h59, Michele Figueiredo.
2: Antes de ir embora, vamos rodar o Visão Imobiliária. Hoje é quinta-feira com Roberto Souza. Bom dia, Roberto.
3: Bom dia, Antero. Bom dia, Michele. Durante muitos anos, as áreas de lazer foram tratadas como um complemento dentro dos empreendimentos imobiliários. Hoje, especialmente nos lançamentos de médio e alto padrão, elas passaram a ocupar uma posição completamente diferente, tornaram-se protagonistas na decisão de compra. E não foi por acaso que isso aconteceu. O comportamento do consumidor mudou, a relação das pessoas com a própria casa mudou e o mercado precisou acompanhar essa transformação. Hoje, quando alguém visita um lançamento, dificilmente está olhando apenas a metragem, a fachada ou a quantidade de quartos. O comprador quer entender como aquele empreendimento se conecta com a sua rotina, sua família, seu tempo e principalmente com a sua qualidade de vida. E é justamente nesse ponto que as áreas de lazer ganham força. Piscinas, espaço gourmet, lounge, beach tennis, academias, spa, brinquedotecas, ambientes de convivência deixaram de ser apenas itens de marketing, passaram a representar conforto, praticidade e experiência. E existe um fator importante nisso, o tempo. As pessoas valorizam cada vez mais a possibilidade de viver experiências sem precisar sair de casa, receber amigos no próprio condomínio, treinar sem deslocamento, permitir que os filhos tenham lazer com segurança ou simplesmente desacelerar depois de um dia intenso se tornou parte do novo conceito de morar bem. Nos empreendimentos de alto padrão, esse movimento é ainda mais evidente. Hoje, não basta ter uma área gourmet. O mercado passou a valorizar a exclusividade, privacidade e sofisticação na experiência de uso. Espaços mais reservados, ambientes integrados, piscinas privativas, lounge com identidade própria e áreas desenhadas para poucos moradores criam uma percepção de valor muito diferente. Além da percepção de conforto, as áreas de lazer também impactam diretamente a valorização dos empreendimentos. Projetos com lazer bem planejado costumam ter maior procura, melhor liquidez e maior capacidade de sustentação de preço ao longo do tempo. E isso acontece porque esses espaços ajudam a construir algo que o mercado considera cada vez mais valioso: experiência de moradia. Experiência gera desejo. Por isso, as áreas comuns deixaram de ser um detalhe arquitetônico e passaram a fazer parte da estratégia comercial dos empreendimentos. Em muitos casos, é o lazer que cria conexão emocional com o comprador. É ele que faz alguém imaginar um domingo em família, um jantar com os amigos, um momento de descanso ou uma rotina mais leve. No fim, o mercado imobiliário entendeu algo importante. As pessoas não compram apenas imóveis. Elas compram a forma como desejam viver. E hoje, as áreas de lazer são uma das maiores representações disso. Então, Antero Michele e eu, Roberto Souza, vou ficando por aqui com o nosso Visão Imobiliária, retornando na quinta-feira. Uma ótima semana para vocês.
2: E com Roberto Souza a gente coloca um ponto final nessa edição do Jornal da Cultura, agradecendo a você que ficou conosco até esse momento. Logo depois do intervalo, Antero Paes de Barros e Olímpio Vasconcelos chegam com Bate-Bola Cultura para comentar o esporte. E amanhã, às 7h, mais uma edição do Jornal da Cultura. A gente espera contar com a sua participação. Excelente quinta e até lá.
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0: São 9:06, estamos iniciando o Bate-Bola Cultura. Ontem, grande zebra na Libertadores da América. O Corinthians perdeu. O goleiro do Corinthians deu razão ao Ancelotti.
1: Ancelotti acertou em um caso e errou em outra, vamos falar já.
0: Pois é. E bomba, bomba, bomba! Neymar tá fora da Copa!
1: Calma! Antero, prepara as pessoas primeiro.
0: Prepara as pessoas. Então como que prepara?
1: Prepara as pessoas primeiro. O gato subiu no telhado.
0: O gato subiu no telhado.
1: Não, mas é o seguinte. Um
0: passinho pra lá, passinho pra cá.
1: A informação... teve Libertadores ontem, teve Sul-Americana, gente. Mas a informação de hoje que a gente acordou é que Neymar desfalca a seleção em amistosos e deve perder a estreia da Copa do Mundo. A lesão do Neymar não é simples. A lesão do Neymar vai perder os amistosos preparatórios. Tem um agora domingo, tem outro na outra semana. É, e deve perder também a estreia. Por quê? Porque a lesão dele é grau 2. A lesão muscular.
0: Olha, a convocação do Neymar já foi uma palhaçada. E vai ser uma palhaçada maior o não corte.
1: Tem que cortar, né?
0: Pô, grau 2. O cara vai ficar pelo menos 14 dias fora, não é isso? 15 dias fora.
1: 15 dias, até mais, até mais.
0: Tem 14 dias para ir agora para estrear na Copa. Aí daqui a 14, 15 dias ele começa a fazer a recuperação para poder voltar a campo. Aí quando terminar a Copa ele tá aí em condição de jogar pelo Santos. Ah, pelo amor de Deus, parem de palhaçada, pô. É o Hexa que tá em jogo, cara. Não dá para passar pano nisso da CBF, não.
1: Vamos lá, vamos lá. Assim, ó, que aconteceu? O Neymar, ontem a seleção se apresentou. Então, dia 27 de maio, a apresentação da seleção dos 23 jogadores. A gente fala 23 porque são 26 convocados. Mas a seleção brasileira tem 3 jogadores que jogarão a final da Champions League no sábado. Gabriel Magalhães, Gabriel Martinelli, os dois do Arsenal, e o Marquinhos, zagueiro do PSG. Então, tem 23 jogadores apresentados. Todos eles fazem exames, principalmente o Neymar, que a gente sabia, o Santos, inclusive, anunciou que ele tinha um edema. Mas em seu comunicado, o médico da CBF, Rodrigo Lasmar, reiterou que a lesão de Neymar não é um edema, ao contrário do relatado pelo Santos. A situação clínica do atacante é a principal preocupação da seleção nesse início de preparação. Então, a situação do Neymar não é simples. Essa é a situação. Neymar se aspas do Rodrigo Lasmar, vamos ouvir já ele, né? Mas assim, ó, Neymar se apresentou ontem aqui na Granja Comari, fez todos os exames que terminou com uma ressonância magnética que com uma lesão grau 2 na panturrilha, não apenas um edema. Então a situação não é tranquila. Já temos aí, Marquinhos? Ou não?

0: apresentou ontem aqui na Granja Comari, ele fez todos os exames médicos, os exames complementares e terminamos com uma ressonância magnética que identificou uma lesão muscular grau 2 na panturrilha, não apenas um edema. O atleta ele segue em tratamento, a nossa expectativa é que num prazo de 2 a 3 semanas ele esteja liberado, claro, conosco ele está em tratamento intensivo, a gente tem condição de avaliar dia a dia essa evolução, mas a expectativa a princípio é essa.
1: Vamos lá, ó. 2 a 3 semanas, Rodrigo Lasmar, gente, é o médico da seleção, um dos principais médicos esportivos do Brasil, do mundo. É um cara que, assim, você vai duvidar de Rodrigo Lasmar, você parei, né? Então, assim, vamos lá, gente, ó, 2 a 3 semanas, isso dá, olha, nós estamos dia 28 de maio.
2: 3 semanas dá 21 dias.
1: Dá 21 dias, dá 18, dá dia, ó, 1, 2, 3, 4, 5, 6, 7, 8, 9, 10, 11, 12, 13, 14, 15, vai dar dia 16, 17 de junho. O Brasil estreia dia 13. Então, assim, pra estreia ele não vai jogar, né, gente? Assim,
2: não, pra estreia
1: ele
2: não vai jogar.
1: Se for duas semanas, ele não vai, já não vai jogar. É,
2: pra estreia ele não vai jogar, e aí...
1: E aí, gente,
2: assim, e aí ele vai estar em recuperação. Aí que ele vai começar a ir no gramado pra fazer não sei o quê.
1: Por muito menos, o Romário foi cortado em 98. Por muito menos. O Neymar,
2: olha,
1: foi, o Neymar não, o Romário foi cortado
2: em 98. A CBF não tem o direito de ficar com essa conversinha de que estamos atendendo a FIFA, né? Porque, assim, é claro que foi a FIFA quem... Porque o Neymar é o maior nome do futebol brasileiro.
1: É conhecido.
2: É conhecido, é estrela, né? É estrela mundial, atrai holofotes do mundo inteiro, comercialmente é um baita nome. Mas para aí, o interesse do Brasil é disputar a Copa, para valer. Entre ter o Neymar e ter o João Pedro lá, põe o João Pedro, cara. Vai ter o Neymar em detrimento... Vai ter um jogador a menos.
1: Vai ter um jogador a menos.
2: Vai ter um jogador a menos.
1: Mas eu já falava que era um jogador a menos. Pois já falava isso.
2: Não,
1: já
2: pois era antes da convocação. É. Mas agora, com essa certeza da opinião médica, fica insustentável.
1: É insustentável. Tem que cortar, assim, ó, gente, falando. Aqui não tem nada fora do futebol, tá, gente? Futebol.
2: Não, o que mais tem a gente que queria cortado. É que o Neymar tivesse bom, tivesse em forma, sim. Tivesse gastando gasolina azul. Mas não tá, cara. Não está, não é essa a situação dele. Ele judiou demais do corpo dele, não é mais um corpo de atleta.
1: 34 anos já não é uma idade também, que a gente sabe, né, Antero? 34 anos é uma idade complicada de jogar futebol, né? Assim, já passa do ponto. Ainda mais. Ah, beleza. Eu sempre falo isso aqui, sempre lembro. Ah, mas o Cristiano Ronaldo, mais o Messi, mais o Zé Roberto. Esses caras aí são atletas na acepção da palavra. O Neymar não é, então 34 anos, nem o Ronaldinho Gaúcho já não estava no alto nível, nem o Ronaldo Fenômeno sofreu também, aí não é só culpa dele, com lesões graves, né? Principalmente aquela do joelho da região patelar ali, que ele ficou 3 anos praticamente sem jogar. Então, assim, é complicado. O Neymar sofreu também muitas lesões, mas principalmente a gente sabe do extracampo dele. Então, de tudo que aconteceu, a gente sofreu. Ele sofreu muito com 34 anos. Ele tá sofrendo fisicamente, é natural. Agora, falando assim, você vai manter um jogador desse convocado, é absurdo, porque igual você falou, ele vai perder a estreia. Será que jogará o segundo jogo, que é dia 19? Vai estar bem no. Vai estar quando ele vai estar voltando, teoricamente. E aí ele vai estar fisicamente apto. Gente, são 2 jogos. Em 2 jogos, a Copa do Mundo acaba para muitas seleções. Então, assim, não dá. Eu acho que o Brasil tem que... Não dá pra manter, até porque a estreia do Brasil é o jogo mais difícil. Primeiro, por ser estreia, porque é o adversário mais complicado da chave do Brasil, que é contra o Marrocos. Então, a situação hoje... Acho que o Ancelotti fez o que ele...
2: O que impuseram aí.
1: Não, o que impuseram aí.
2: Patrocinadores,
1: por aí. Eu duvido que o Ancelotti tava querendo convocar o Neymar. E quando a CBF leva, a CBF tá levando... E aí, gente, nós estamos vivendo uma... Né, Antero? Isso aqui tem a ver com a sociedade. O que a CBF faz? Leva um monte de influencer... Leva um monte de gente pra convocação. A Copa do Mundo, você acha que não vai ter? Você acha que não vai ter influencer lá do lado do campo? Nessa Copa? Você acha que não vai ter influencer durante os treinos da seleção? Você tem dúvida disso? A Globo, acho que a Globo... Eu vi essa notícia, nem sei se é fato, porque eu tô achando tão absurdo. Parece que a Virgínia vai ser meio comentarista da Globo. Não é comentarista, mas vai participar das transmissões ou de alguma coisa ligada à Globo pra divulgar a Copa do Mundo. Então, assim, nós vivemos um mundo digital.
2: Daqui a pouco não dá mais pra assistir futebol.
1: É, porque assim...
2: A Virgínia comentar...
1: Não, ela não vai comentar jogo. Ela não vai comentar o jogo, aí, né? Isso é óbvio. Mas ela vai
2: estar... O cara liga lá na imagem da Globo e ouça os comentários de Antero, Paz de Barra. Eu não vou poder estar no ar, mas...
1: Você não vai poder, né?
2: Não, mas eu vou gravar, comentar os jogos.
1: É porque você tem que
2: ir no meu podcast.
1: Ah, boa.
2: Mas eu posso.
1: É, pode, exato. Ah,
2: eu posso, olha.
1: Análise que só você pode ver aqui. Então, assim, já vivemos momentos muito complicados. Então, assim, por exemplo, o Neymar está sendo convocado por isso, gente. Vamos ser sinceros, assim, o Neymar está sendo convocado. É claro que ele é um craque, que foi um craque. Claro que o Neymar tem potencial para ser.
2: Jogar se mais. O Pelé estivesse vivo, acho que eles iam convocar o Pelé.
1: É isso que eu quero dizer. Então, assim, hoje o Cristiano Ronaldo tem 41 anos, ele não tem condições de ser titular, mas vai para a Copa. O Messi vai para a Copa. Hã? É mídia. Então nós vivemos uma situação que é mídia. As pessoas hoje querem mais isso do que realmente o esporte. Então o esporte ele ficou um pouco... Assim, isso me preocupa. Assim, o esporte às vezes fica de segundo lado porque você está pensando mais na questão só econômica. A Fórmula 1 sofre um pouco isso. Hoje você vê uns carros estranhos e tal. Falta de potência e tudo mais. O cara tem que desacelerar o carro. Chega num ponto absurdo. Então as coisas estão chegando... O esporte tem que tomar mais cuidado. As pessoas que só cuidam do dinheiro, elas têm que olhar um pouco também para a questão esportiva. Né? Então a questão lúdica. Eu até estudei uma vez sobre isso na faculdade, assim, que a gente fez um estudo, sobre isso. Sobre assim, o esporte antigamente ele era só lúdico. Ali entrou a questão mercadológica. A questão mercadológica hoje ela está num nível muito absurdo. Então nós temos que voltar ao lúdico. Cadê o lúdico? Resgata o lúdico aí, gente. Ontem a gente viu uma entrevista do João Fonseca ontem venceu o Roland Garros. Um jogo dificílimo, virou por 3-2 sobre um croata também jovem. E ele falou, depois da entrevista, falou assim: eu já estava duvidando de mim mesmo. Porque a pressão estava grande demais. Eu mesmo estava. Essa vitória é importante porque disso. Porque eu estava. Então, assim, o atleta, ele não consegue ser só atleta mais, né? Tudo bem, eu entendo isso. Mas eu acho assim: a gente passa do ponto às vezes. A gente está passando do ponto da cobrança. A gente passa do ponto da questão de dinheiro, de econômica. E isso está acontecendo aqui na seleção brasileira. E é óbvio. Gente, o que a gente viu ali. Essa farra que foi, essa festa que foi nesse anúncio, gente. O anúncio. Convocação. O que foi? Até o Ancelotti pausando,
2: né, falar o Neymar. O Neymar é uma pessoa muito querida pela torcida brasileira, no ambiente da seleção. A chegada dele na concentração lá, ele foi efusivamente recebido pelo Ancelotti, pelos atletas. Há um carinho enorme com o Neymar. Todos nós respeitamos a história do Neymar. Ele foi o nosso último grande atleta em Copa do Mundo. Mas não dá, gente. Não dá para. Então vamos
1: até levar. Pra proteger ele, talvez. Até para proteger ele.
2: Não.
1: Porque ele vai. Ele não vai conseguir competir. Com o Haiti vai, né? Mas com o resto, não. A gente sabe. Okay, com o Haiti. O Brasil enfrenta o Haiti. Aí com o Haiti, ele joga. Mas com o resto das seleções,
2: mas
1: o Brasil vai
2: avançar. Mas que é o jogo do Haiti? Ele não vai jogar.
1: O Brasil vai enfrentar o Haiti na segunda rodada, né?
2: Pois é, não vai jogar. Não vai estar acontecendo o jogo. Não vai estar acontecendo o jogo.
1: Tô falando se tivesse.
2: Quer dizer, olha. Não dá, cara. Não dá pra você desperdiçar, jogar fora uma vaga. Né? E.
1: É o Brasil enfrenta o Haiti dia 19.
2: Pois é.
1: Que talvez vai jogar ou não. Mas assim, gente, ó, acabou de sair essa notícia. Rodrigo Lasmar anunciou que a lesão do Neymar é grau 2 na panturrilha. Então são 3. A gente é acostumado. 3. Tudo bem, vai ter todo o aparato possível, mas são 3 semanas. 2 semanas e meia, vai, 20 dias. 15 dias, na melhor das hipóteses. Ele
2: vai perder 14 dias foi nisso, a Copa.
1: Exato, ele vai perder toda a preparação e perder a
2: estreia. São 20 dias, ele vai perder. Aí, uma semana depois da estreia na Copa, ele começa a fazer a preparação para voltar ao gramado. Ah, pelo amor de Deus.
1: É que eu quero dizer assim, então, Rodrigo Lasmar acabou de dar essa notícia, essa entrevista coletiva. Ainda vai ter uma reunião com a comissão.
2: Vamos aguardar. Amanhã a gente vai ter mais detalhes.
1: Pode ter o corte.
2: Né?
1: Pode acontecer o corte.
2: Amanhã a gente vai ter mais detalhes. Eu acho que nessa hora, com dor no coração, mas tem que cortar.
1: Tem que cortar, exatamente. Como foi com o Romário 98, como foi com o Emerson. O do Emerson era mais grave, né? O Emerson em 2002 era mais grave.
2: Que foi aquela pelada que isso. Foi brincar de goleiro, né?
1: Não é pelada, mas era recreativo.
2: É, recreativo.
1: E ele machucou, porque fraturou o ombro, então não tinha como, mas foi cortado também. A seleção tem históricos de corte, infelizmente. Já aconteceu outras vezes, já aconteceram. E o Neymar pode ser mais uma delas, inclusive, com maior estrela. Uma das maiores estrelas nossas com o Romário.
2: Um dos grandes pontos direitos do Botafogo também foi. Aí ficou lá, convidado pela CBF, assistiu a Copa lá com os atletas. Podia fazer isso com o Neymar. Sim, fica aqui no grupo, convidado nosso especial, vai na Copa conosco, coloca ele numa situação especial lá dentro do grupo. para ele participar, para dar uma palavra para os atletas, para os colegas, para os companheiros.
1: Apesar que eu acho que o Neymar não tem muito o que dizer, não.
2: Né? Mas, enfim, mas assim, mas
1: as entrevistas dele
2: deixá-lo lá como jogador, como atleta, não dá. Não dá, ainda mais depois dessa notícia. Mas vamos aguardar amanhã a opinião médica, clínica, o que o doutor Neilo Lasmar falou hoje.
1: Na verdade, a clínica já tá imposta. Agora quem decide é o Ancelotti. É a comissão técnica que decide se corta ou não.
2: Ah, não. O departamento médico tem que falar. Olha, ele não tem que jogar a Copa.
1: Não, mas ele já falou. Você tem 3 semanas de recuperação. Ele volta a tempo de jogar segundo jogo, terceiro, ou segunda fase, sei lá. Então, assim, a decisão é da comissão, até. Da comissão técnica. O médico, ele, só se fosse uma lesão mais grave, ele estiver escondendo, mas não é o caso. Eu duvido que o Rodrigo Lasmar faria isso. Então, assim.
2: Não, ele está sendo transparente. Ele não tem como.
1: Ele não vai mentir algo assim, ah, é mais grave, estou colocando menor para manter o jogador na Copa. Porque, assim, se fosse uma lesão, por exemplo, Gal 3, Gal 4, aí é 1 mês e meio, ele estaria fora da Copa, com certeza. Mas o caso dele é esse, de 2, 3 semanas, e se vai ficar ou não é decisão da comissão técnica. Se mantém o jogador convocado ou não, né? Aí é outra coisa. Beleza, Antero? Vamos falar de Libertadores? Você não quer falar
2: disso? Será que não seria bom? Vamos falar. Não, tem que falar, vamos falar.
1: Corinthians perdeu, né? Por 2-0 em casa. E teve uma notícia boa, né? O outro jogo brasileiro envolvido.
2: O Fluminense ganhou.
1: Avançou, né? Cara. O Fluminense venceu por 3-1. Assisti parte desse jogo que o Fluminense jogou muito bem. É, teve um golaço do Hércules. O time jogou bem. E ele venceu por 3-1. E aí o Bolívar, que até. O Bolívar fez, gente, o que. Ave Maria. Apagou a luz, né? Ficou 7 minutos com a luz apagada pra enrolar o jogo. Eu acho é bom quando isso acontece. O cara quer ser o espertão, né? O espertão é aquele que se ferra, né? E o espertão é aquele que acha que achou um desconto bom na internet e é que leva o golpe, né? Então, assim, 3-1 pro Rivadavia no Bolívar, lá na altitude. O Rivadavia, então, que é um dos melhores times dessa primeira fase, né? É, chegou aos 16 pontos também, assim como o Flamengo. E ajudou, então, o Fluminense está na segunda fase, gente, parabéns aos tricolores. Eu chegou o momento, vou ser bem sincero, que eu achei que não ia, até porque não estava jogando bem, né? Além de tudo, não vinha jogando bem, mas ontem fez um bom jogo e avançou.
2: Ainda bem, é uma boa notícia a classificação do Fluminense. O Corinthians já estava classificado e já estava classificado em primeiro lugar. Agora, qual que foi a nota ruim do time do Corinthians? O time do Corinthians se desarrumou, por quê?
1: Por quê?
2: Você assistiu o jogo?
1: Não, do Corinthians eu não assisti.
2: Assisti por causa de mim, pai.
1: Ah, opa,
2: é. Ele assistiu o jogo dentro de
1: campo. Ele tá convocado pra seleção.
2: Ele tá convocado pra seleção, etc. Na seleção ele vai jogar, porque ainda tem tempo de preparar daqui até 14 dias. Mas olha, foi um erro do Diniz tê-lo colocado em campo. Desestruturou completamente o time do Corinthians. Um jogador a menos, cara.
1: É que pode, né?
2: Não dá.
1: E ainda olhar se quer renovar ou não é brincadeira.
2: Não, parece que já renovou.
1: Já até renovou.
2: Ah, pelo amor de Deus, Corinthians, cara. Aí não sabe por que vai falir, né?
1: E aí esse resultado acabou ajudando o Platense, que avançou, né? O Platense então chegou aos 10 pontos e está classificado. Porque se o Platense perdesse, o Santa Fé venceu o Peñarol. O Santa Fé que se classificaria.
2: Agora o segundo gol foi uma falha de saída de bola.
1: Pois é, brincadeira.
2: Você viu o gol, pelo menos?
1: Vi. Vi brincadeira.
2: Erra o passe e.
1: Toda vez que acontece isso, tem amigos meus flamenguistas que mandam pros amigos corintianos. Falam assim: aí, toma aí. Você falou que era vantagem aí, ó. Aí o seu goleiro aí. É porque o Hugo tem isso, né? Dá uns apagão. Mas o Hugo é bom no pênalti. Ele não é um grande goleiro, de baixo das traves, não é. Mas no pênalti, ele é monstruoso. Mas no dia a dia, é um goleiro super normal. Super comunzão aí que nós temos no Brasil. Hoje, Antero, temos mais. Então o Fluminense venceu por 3-1, tá? Até falei, né? 3-1, vitória, já falei. Isso. Agora temos jogos importantes hoje também,
2: hein? Não, mas teve resultado da Sul-Americana também.
1: É, tem da Sul, mas eu queria falar primeiro da Liberta, a gente já vai pra Sul, pode ser.
2: Então fala da Liberta.
1: Cruzeiro enfrenta o Barcelona de Guayaquil hoje, às 8h30, tá no Mineirão. E no mesmo horário tem Boca Juniors e Católica. Então esse jogo é importante, esses jogos, porque assim, o Católica é o líder com 10 pontos, o Cruzeiro tem 8. E o Boca tem 7. A chance do Boca é torcer pro Cruzeiro empatar, que daí o Boca ganha e pode se classificar. Mas o jogo é duro contra o Católica, que é o líder do grupo. Então o Boca Juniors pode ser eliminado hoje na Libertadores da América, um gigante da.
2: E o Cruzeiro pode se classificar, inclusive, com derrota, então, né?
1: Inclusive com derrota. Se ele perder.
2: Se o Católica ganhar e o Cruzeiro.
1: Isso. Só que o jogo é na Bomboneira. Então o Cruzeiro depende só de si. Cruzeiro tem que contar, tem que vencer.
2: Na verdade, tem que vencer.
1: Até porque pega o lanterninha do grupo,
2: o time já tá jogando em casa, tem que vencer.
1: Tem que vencer, jogando no Mineirão, não pode ficar pensando nisso, não. E pega o Barcelona, que é o pior time do grupo, com 3 pontos apenas, se vencer.
2: E a situação do Palmeiras, que joga hoje também.
1: É, né? Aí o Palmeiras também joga hoje. O Palmeiras enfrenta o Júnior de Barranquilla no Allianz Parque. Às 6 horas, né? O que acontece? Esse grupo aí, o grupo F, tem o Cerro Porteño como líder com 10 pontos e o Palmeiras com 8. E o Cerro enfrenta o Sporting Cristal em casa também, lá no, em Assunção. Então o Sporting Cristal tem 6, o Sporting Cristal tem chance de classificar, porque o Sporting Cristal vencendo e o Palmeiras perdendo, o Sporting Cristal avança. Mas é muito difícil, né? O Palmeiras vai enfrentar, né? O Júnior, que já está eliminado. Então...
2: Não, o Palmeiras tem que ganhar em casa, né?
1: Tem que ganhar, não tem como. Senão...
2: Da mesma forma que o Cruzeiro tem que ganhar, o Palmeiras também tem que ganhar em casa, né?
1: E se ganhar?
2: E o normal é ganhar.
1: E se ganhar e o Cerro perder, ele fica em primeiro. Só que é difícil que o Cerro também jogue em casa. Então a situação do Palmeiras é assim: se classifica.
2: Deve ser.
1: Segundo.
2: O importante agora é classificar. Vai ser o segundo, e aí pode enfrentar o Corinthians.
1: Flamengo.
2: Pode enfrentar o Flamengo. Pode ter um clássico no futebol brasileiro aí.
1: Acho que só esses dois, né? Porque os outros todos se classificaram em segundo. O Cruzeiro pode ser primeiro ainda, mas é difícil. Né? Então seria só esses dois aí. Então os restos dos brasileiros todos se classificando em segundo. Seria Flamengo ou... Flamengo e Corinthians.
2: A final da Libertadores vai ser Flamengo e Corinthians.
1: Ah, é? Será? Uhum. Será Corinthians essa força toda? O Palmeiras que vem da vitória de 3-0 sobre o Flamengo. Então tá empolgadíssimo aí, chegando com tudo pra essa Libertadores. Precisa vencer aí, jogando em casa. O último jogo como mandante não foi bem, né? Perdeu em casa pro Cerro Porteño por 1-0. E agora tem um jogo mais fácil, né? O adversário é mais tranquilo. O Cerro é um time mais forte do que o Júnior de Barranquilla. Antero, temos então também agora, já que você começou a falar, a Sul-Americana. Que ontem o Atlético venceu o seu jogo, né? Por 1-0. E classificou em primeiro, então tá classificado. Então tá classificado para a próxima fase. Deixa eu só ver aqui certinho, né? Mas é o Puerto Cabello, né? Por 1-0, e está classificado então em primeiro do grupo. Então classificado para as oitavas de final diretamente. E o outro time que jogou brasileiro ontem foi o Botafogo, né? Que venceu fora de casa o Caracas por 3-1. O Botafogo já estava, né?
2: Classificado
1: e agora garantido mais ainda com a vitória importante. Então o Botafogo chegou aos 16 pontos, somou ponto pra caramba. Foi bem na Sul-Americana, não perdeu nenhum jogo, né? O que não está, que está capengando ali no Brasileirão. O time é muito bom do Botafogo, né? A questão é, a verdade é essa: o time do Botafogo não é ruim, é muito bom, inclusive. O problema são os extracampos, a situação financeira, os jogadores sendo rifados, sendo colocados à venda.
2: Parece que vão. Resolver o problema da SAF lá do Botafogo, né? Tá tendo uma articulação para resolver o problema da SAF. Parece que a Iglo, né, já concordou de ter um novo mandatário para a SAF, né? E isso vai novamente abrir aí uma negociação sobre o Botafogo. Isso não impedirá, entretanto, que essa política de liquidação de atletas, atenção, atletas mais baratos
1: no Botafogo,
2: futebol e regatas, né? O Botafogo pode fazer um bom dinheiro agora com algumas negociações, uma negociação praticamente certa.
1: Acho que o Barbosa já está certo
2: com o Palmeiras. O Barbosa já saiu. Já foi o Palmeiras. Já se apresentou.
1: Ele só
2: no Palmeiras.
1: Não pode estrear agora. Tem a janela.
2: É. Mas agora vem
1: o Danilo também.
2: O Danilo deve ir para o Palmeiras.
1: Depois da Copa,
2: o Palmeiras ou o Flamengo fizeram propostas espetaculares, mas ele tem o mercado mundial.
1: Esse cara vai arrebentar na Copa. Eu também acho que ele vai ser o estilo Kleberson. Vai chegar talvez como reserva, mas vai assumir a titularidade. Eu tenho essa visão.
2: Tem que acompanhar o noticiário da seleção também para ver o Bruno Guimarães, hein?
1: Ele estava lesionado também?
2: Tá lesionado, é uma interrogação grande aí. Mostra aí essa foto do Neymar aí, vamos ver o que tem aí. Pode ser que tenha alguma novidade do Neymar.
1: Não, é a mesma situação, nós acabamos de dar. É o que nós falamos aqui, tá destacado. Vasco 3-0 no Carabobo. No Barraca Central, 3-0. Vasco, então, avançando para os playoffs. Ficou em segundo, o Olímpia venceu o seu jogo mesmo, foi aos 13 pontos, o Vasco aos 10. Então o Vasco vai esperar aí o adversário, um dos terceiros colocados da Libertadores, para jogar ainda o playoff, antes de jogar as oitavas de final da Sul-Americana. Então, duas datas a mais aí pro,
2: pro Vasco, né? O pro que Vasco. Vai apertar o calendário do retorno do campeonato.
1: Que,
2: né?
1: Que precisa para não cair. E o Bragantino 2-0 no. Aí sim, o Carabobo, 2-0 no Carabobo, mas também se classificou em segundo, porque o River Plate tá nesse grupo, né? O River Plate chegou aos 14, venceu ontem. E aí, River em primeiro e Bragantino em segundo, também esperando um dos terceiros colocados da Libertadores para jogar. Então, essa situação dos times brasileiros nas Copas Continentais. E já tem. A gente já vai começar muito virar para a seleção, porque já se apresentaram. Devemos ter treino já hoje aí amanhã. O árbitro já deu entrevista coletiva, tá dando entrevista coletiva, inclusive, nesse momento. Então já começou aquele clima Copa do Mundo, porque os jogadores. Prazerão ainda tem esse fim de semana.
2: Não, só o final de semana aí parou. Depois depois da Copa.
1: A Série B continua. O Cuiabá vai continuar. O Cuiabá joga esse fim de semana agora, né? Contra o CRB. Série D continua normal, o Misto tem um jogo contra o importante contra o União fora de casa. Tem ainda Luverdense, tem Primavera. A gente vai falar amanhã bastante de Série D, de Série B também, que os times mato-grossenses estarão em campo e não para, essas competições não param durante a Copa do Mundo.
2: Tá bom, no sábado o Misto ganhou do União e aí na segunda-feira Cuiabá amanhece feliz, os trabalhadores Pujante. Produzindo mais.
1: Agora acabou, caiu 6 por 1.
2: Parabéns ao presidente Lula, que conseguiu aprovar o 6 por 1. E olha... A bancada do PL tomou uma lavada ontem da deputada Érica Hilton.
1: Pois é.
2: Né? Porque a bancada do PL, o presidente do PL foi e gravou uma mensagem seguinte: olha, nós temos que fazer tudo para não deixar votar o 6 por 1. Porque se colocar para votar, não tem como votar contra. Porque é muito ruim na eleição e nós somos contra o 6 por 1, não temos que deixar votar e tal. Aí quando viram que ia aprovar.
1: A comissão aprovou, né?
2: Eles pegaram e... Não, nós vamos apresentar agora a proposta 4x3. Verdadeiros palhaços, né? O PL é contra os trabalhadores brasileiros e pelo que se está vendo aqui em Várzea Grande e Cuiabá e pelo que se está vendo lá em Santa Catarina, lá quase 30 prefeitos do PL já foram presos, né? Aqui, o Amir disse que vai mandar investigar. Mas ele falou que ia mandar investigar ele mesmo. O caso do assédio. Né? Lembra que ele chamou o secretário dele,
1: William,
2: e foi dar entrevista. Olha, nós queremos que investigue, porque aqui tudo é investigado. Aí mandou correndo para o Ananias. E eu menti aí para o povo. Vai lá e diga que não é para investigar.
1: Cancela a CPI, não deixa dar CPI.
2: Pois é.
1: Tudo isso aí para acontecer. Vamos embora?
2: Vamos embora, né?
1: Vamos embora então.
2: Vamos embora e vamos deixar com a GP. Deixa eu te amar.

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4: Bom dia, Cuiabá. Bom dia, VG. Bom dia, Mato Grosso maravilhoso. Pontualmente 10 horas. Eu sou Mila Rizzi e tô chegando para ficar junto com você até as 2 da tarde com muito flashback bonito para você e, claro,
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4: Com a sua participação pelo WhatsApp aqui do estúdio, que é o 999872339. A coordenação é do Lennon Franz, a programação Beto Silva, direção-geral Dorileu Leal. Uma excelente manhã desta quinta-feira, 28 de maio de 2026. Pois é, né? Segunda-feira já é o mês do amor que tá chegando por aí, né? Mês de Copa. Esse junho vai ser agitado, muito agitado. Essa música aqui tem os vocais de apoio, backing vocals, gravado pelo famoso grupo The Bengals. A música é de 1986, com a cantora americana Cyndi Lauper, Change of Heart, abrindo meu horário de hoje. Cultura FM, a rádio oficial do Flashback. Dia lindo pra você, porque você merece tudo de bom.

0: Aldo Flashback, 10h21, bom dia pra você, Abba, The One It Takes It All, Can't Forget You, com a Sônia e Revoluções por Minuto, RPM. Tá com cartão em dia, então bora gastar. Cuiabá tem dia livre de imposto nesta quinta.
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0: Aproveita e enche o tanque, né? O comércio varejista e postos de combustíveis de Cuiabá participam hoje do Dia Livre de Imposto. Organizada pela CDL Cuiabá, a ação nacional chega ao objetivo de conscientizar a população sobre o impacto da carga tributária no preço final das mercadorias e provocar um debate sobre o retorno desses valores em serviços públicos essenciais. Na prática, os estabelecimentos participantes escolhem itens dos seus estoques e os comercializam sem o valor. Com valor real, deduzindo integralmente o peso dos tributos. Olha que maravilha, hein? A campanha envolve lojas de rua e de shopping centers em segmentos que vão desde moda, móveis, eletrodomésticos, informática até materiais de construção, farmácias e concessionárias de veículos. Um dos principais atrativos é a venda de combustível sem tributação. 4 postos de Cuiabá vão disponibilizar 1.500 litros de gasolina comum cada, com um desconto aplicado. Com a retirada dos impostos federais e do ICMS, o preço do litro vai cair em média de R$ 6,44 para cerca de R$ 4,19, uma redução de R$ 2,25 por litro. E segundo dados do Sindipetróleo, a lista completa das lojas participantes e os postos você vai conferir no site da cdlcuiabá.com.br. Thalita Rocha, redação.
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6: 10h26, ótima manhã desta quinta-feira para você que está na sintonia. Bora participar da programação 999872339. WhatsApp aqui do estúdio. Será um prazer atender você. Vamos até 1991. Apesar de ser vista como um hino de união, Bono já explicou que a canção fala principalmente das dificuldades e tensões que surgem quando pessoas diferentes tentam conviver e dividir responsabilidades.

0: 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Uma ótima manhã desta quinta-feira para você. 1989, Angelia, Richard Marx. Elefante Branco com Tigres de Bengala e Boys Don't Cry com The Cure. A gente vai para um rápido intervalo, voltando já já com muito mais para você. Não sai daí não, hein?
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0: 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Informa a hora certa na Cultura FM. 10h45, bom dia.

Você sabia que You Can Touch This, de 1990, do rapper MC Hammer, foi totalmente construído em cima desse icônico riff de baixo e sintetizador Super Freak, 1981, do cantor Funky Rick?

0: 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Viagem ao Fundo do Ego, um dos maiores sucessos da banda brasileira de pop rock Ego Trip, lançado em 87. Você sabia que o baterista dessa canção aqui foi Pedro Gil, filho do cantor Gilberto Gil? E a banda encerrou as suas atividades após o falecimento precoce de Pedro em um acidente de carro em janeiro de 90. Antes você curtiu a Celine Dion, To Love You More. A gente vai para um rápido intervalo, voltamos já já com muito mais para você.
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0: Cultura. 11 horas mais 2 minutinhos. Bom dia pra você.
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0: Temperatura 31 graus, umidade relativa do ar 56%. Eu sou Mila Rizzi, tô juntinho com você até as 2 da tarde.
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0: Coordenação Leno Franz, a programação é do Beto Silva, direção geral Dorileu Leal. Lembrando a você que daqui a pouquinho, a partir do meio-dia, tem os clássicos da cultura. E para você lembrar desse programa maravilhoso que é feito com todo carinho para você, lançado em 85 pela banda Dire Straits do álbum Brothers in Arms, Walk of Life, um dos maiores sucessos do rock. A música quase foi cortada do disco por ser considerada animada demais, mas se tornou um hino de otimismo e uma das faixas mais populares da história. Bora lá curtir esse clássico na Cultura FM 90.7, a melhor de Cuiabá, com certeza. Bom dia pra você! Música.

0: Cultura FM, a rádio oficial do Flashback, 11:19, What About Love, Heart, Oceano com Javan, Disappear com Rubastank. Câmara dos Deputados aprova fim da escala 6x1.
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0: A proposta que prevê o fim da escala 6x1 e reduz a jornada semanal de trabalho de 44 para 40 horas deu mais um passo no Congresso após ser aprovada em 2 turnos pela Câmara dos Deputados ontem à noite. O texto aprovado estabelece uma transição gradual, o novo modelo de trabalho. A proposta prevê 2 folgas remuneradas por semana, sendo uma delas preferencialmente aos domingos, além da redução progressiva da carga horária semanal sem corte salarial. Pelo acordo entre governo e Câmara, a mudança começaria 60 dias após a promulgação da PEC. Nesse primeiro momento, a jornada cairia de 44 para 42 horas semanais e os trabalhadores a atuar no modelo 5x2. Após 12 meses, a carga horária seria reduzida para 40 horas semanais. Agora, a PEC seguirá para análise do Senado Federal, onde precisará enfrentar uma nova rodada de votações antes de ser promulgada. Como se trata de uma mudança na Constituição, serão necessários 2 turnos de votação e apoio mínimo de 49 senadores em cada etapa. Redação, Thalita Rocha.
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5: Excelente manhã desta quinta-feira para você que tá aí na sintonia da Cultura FM, curtindo muito flashback maravilhoso, como esse clássico que vai abrir essa sequência para você. A faixa é um dos maiores marcos do gênero ítalo disco e tecnopop, combinando uma batida pulsante para as pistas de dança com um lado bastante melódico e introspectivo. Grande sucesso aí na voz de Laura Branigan, Self Control, 84.

Cultura FM, a rádio oficial do Flashback. Rocco Granata Marina, música de 1989, Encontrar Alguém, Jota Quest, Save a Prayer, Duran Duran. Já deixando o convite para você que daqui a pouquinho, a partir do meio-dia, começa o programa mais gostoso do seu dia, a nossa viagem com o

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4: 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Informa a hora certa na Cultura FM. 11:43. Bom dia.

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6: Meio-dia e dois, excelente tarde dessa quinta-feira, 28 de maio de 2026. Eu sou Mila Rizzi, estou junto com você até as duas. Temperatura 32 graus e a umidade relativa do ar 50%.
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6: Coordenação Leno Franz, a programação é do Beto Silva, direção geral Dorileu Leal. Que prazer estar na sua companhia. Tá indo almoçar? Bom almoço pra você. Aproveita, leva a cultura e eu vou juntinho com a programação maravilhosa pra deixar essa sua tarde muito mais gostosa. Como essa que vai começar agora, I Wanna Dance With Somebody Who Loves Me, foi lançada em 1987 por Whitney Houston. Quase teve um ritmo lento e sombrio. A sugestão do produtor, narada Michael Walden, transformou-a num hit vibrante que se tornou o single mais vendido por uma artista feminina na década de 80. A música é o primeiro single da cantora Whitney Houston e uma das canções mais conhecidas da americana, né? E na época o hit recebeu críticas mistas e com ela Whitney ganhou seu segundo Grammy na categoria de melhor performance pop feminina e foi um sucesso comercial e ficou no topo das paradas em 13 países. O clássico I Wanna Dance With Somebody Who Loves Me foi lançada oficialmente em 2 de maio de 1987 e rapidamente se tornou um dos maiores sucessos da cantora, né? E transforma a solidão noturna em um desejo intenso de conexão, usando a pista de dança como metáfora para a busca por um amor verdadeiro. Apesar do ritmo animado e contagiante, a letra revela uma vulnerabilidade sincera, especialmente quando Whitney canta sobre loneliness, solidão, que sente ao anoitecer. Isso mostra que por trás da energia da canção existe uma carência afetiva real e o desejo pela reciprocidade e o calor humano. Ah, eu quero dançar com alguém que me ame. Ai, eu também quero, viu? I Wanna Dance With Somebody Who Loves Me. Whitney Houston pra você, abrindo os clássicos dessa tarde gostosa.

0: Please come back to me, Janet Jackson, pra você. Uma noite e meia com a Marina, It's a Her Take com a Bonnie Tyler. E agora, vamos falar de futebol, mas é claro que vamos.
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0: O Fluminense está nas oitavas de final da Libertadores. O tricolor venceu o Deportivo da Venezuela por 3-1 no Maracanã e garantiu a vaga na próxima fase com a segunda melhor campanha do Grupo C. O Corinthians perdeu para o Platense por 2-0 na Neoquímica Arena. Hoje, às 18 horas, tem seleção em campo. Pois é, tem Palmeiras e Júnior Barranquilla da Colômbia. E às 20h30, o Cruzeiro recebe o Barcelona de Guayaquil do Equador no Mineirão. Pela Sul-Americana, o Atlético Mineiro venceu o Puerto Cabello da Venezuela por 1-0 em Belo Horizonte e garantiu a liderança do Grupo B e a vaga direta às oitavas de final. O Vasco venceu o Barranca Central por 3-0 em São Januário e ficou em segundo do Grupo G e vai disputar os playoffs das oitavas. O Botafogo derrotou o Caracas pelo placar de 3-1 e avançou direto ao mata-mata como líder do Grupo E. O Bragantino também confirmou a vaga nos playoffs ao vencer o Carabobo por 2-0 em casa e terminar em segundo do Grupo H. O sorteio das oitavas de final da Libertadores e Sul-Americana acontece amanhã às 11 horas da manhã, horário de Mato Grosso, na sede da Comebol em Luque, no Paraguai. Os confrontos, porém, serão disputados apenas após a Copa do Mundo. Redação Thalita Rocha.
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Meio-dia 26, excelente tarde desta quinta-feira. Já de volta com os clássicos, vamos abrir essa sequência com Come Around Again, de Carly Simon, que é uma balada pop clássica lançada em 86. A música foi composta para o filme A Difícil Arte de Amar, Heartburn, estrelado por Meryl Streep e Jack Nicholson, e acabou se tornando um dos maiores sucessos da carreira da cantora. Após alguns anos de baixa nas paradas, a faixa marcou um grande retorno de Carly Simon ao sucesso, alcançando o top 20 da Billboard Hot 100. Pois é, as contradições do casamento com o trecho So good on paper, so romantic, but so bewildering. Tão bom no papel, tão romântico, mas tão confuso. Mostrando que mesmo quando algo parece perfeito por fora, a vida real a dois é cheia de dúvidas e desafios. Acontecendo novamente. Coming around again.

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Já estamos de volta com os clássicos, o programa mais gostoso do seu dial, com toda certeza. A música Stars, lançada em 91 pela banda britânica Simply Red, fala sobre o desejo de encontrar um amor verdadeiro e autêntico em meio ao peso, às aparências e às ilusões trazidas pela fama. Composta inteiramente pelo vocalista Mick Hucknall, a faixa é uma mistura de romantismo idealizado com desabafo emocional. No refúgio do amor, pois é, no icônico refrão I wanna fall from the stars, stray into your arms, eu quero cair das estrelas direto para os seus braços. As estrelas representam o topo do mundo, sucesso, os holofotes. Ele prefere abrir mão desse brilho intocável e isolado para encontrar calor humano e proteção nos braços da pessoa amada. Que é isso, hein? Um amor real, complexo e imperfeito. A música Stars alcançou a 44ª posição na Billboard Hot 100. Cultura FM, a sua melhor companhia. Ótima tarde pra você, viu?

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4: Ótima tarde desta quinta-feira, 28 de maio de 2026. Maio indo embora, né? Já tá preparado pro mês de junho, festa junina, dia dos namorados, Copa do Mundo. Ih, vai ser uma agitação só, hein? Clássicos até as duas, eu vou juntinho com você. Tá nesse trânsito maravilhoso de Cuiabá e de VG, que você tem uma tarde simplesmente maravilhosa e abençoada. A música Hold the Line, lançada em 78 pela banda americana Toto, fala sobre a complexidade do amor, a necessidade de persistência e o dilema de manter o compromisso mesmo quando o relacionamento enfrenta dificuldades ou incertezas. Foi o single de estreia do grupo e se tornou um dos maiores clássicos do rock de arena da história. O significado de Hold the Line, a expressão em inglês, funciona como uma metáfora dupla, no sentido literal da época, que significava segurar a linha, não desligar o telefone, esperar na linha. No contexto romântico da música, significa aguentar firme, manter a posição ou ter paciência antes de tomar uma decisão definitiva sobre o futuro da relação. Amor não é apenas atração. O refrão deixa claro que o amor verdadeiro vai muito além de contato físico ou de momentos perfeitos. O vocalista Bob Kimball canta: "It's not the way that you hold me, it's not the way you say you care." Não é pelo jeito que você me abraça, não é pelo jeito que você diz que se importa. Ele afirma que esses gestos isolados não definem a solidez de um sentimento. Love isn't always on time. O amor nem sempre chega na hora certa, sugerindo que os relacionamentos passam por fases difíceis e desalinhadas, exigindo maturidade para esperar o momento certo e as coisas se resolverem. Cultura FM, tarde linda para você!

0: Back, quando gira o mundo, de 85 com Fábio Júnior, All By Myself com Eric Carmen. Ex-secretário acusa Abílio de pedalada de 100 milhões em 2025.
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0: O ex-secretário municipal de Educação, Amaury Monge, denunciou a gestão do prefeito Abílio Brunini por ter cometido uma pedalada fiscal de mais de 100 milhões durante o ano passado, retirando recursos da educação. A declaração ocorreu ontem na tribuna da Câmara de Vereadores de Cuiabá, após o convite para falar da denúncia feita pelo prefeito de que haveria um superfaturamento de 80 milhões em aquisição de livros. Pedalada fiscal consiste na destinação de recursos para fim distinto do original. Ou seja, em documento, os 100 milhões deveriam ser gastos com a educação, mas foram encaminhados para outras despesas sem autorização prévia. O ex-secretário ainda disse que não deixou a secretaria para ajudar na campanha do ex-secretário de Educação, Alan Poto. O motivo real foi que saiu por causa do colapso na administração da capital. A declaração cai como uma bomba na administração de Abílio Brunini e deverá gerar reação dos parlamentares e também dos órgãos de controle. A assessoria de imprensa do prefeito afirmou que se manifestará em breve. A vereadora Maísa Leão protocolou hoje um requerimento para instalação de CPI com o objetivo de investigar possíveis irregularidades na Secretaria Municipal de Educação da capital. Redação, Thalita Rocha.
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excelente tarde para você. 1h26. Vamos abrir essa sequência com o primeiro lugar da Billboard Hot 100. E essa música ficou 2 semanas consecutivas em primeiro lugar. A música é Hard to Say I'm Sorry, lançada em 82 pela banda americana Chicago, que fala sobre o arrependimento profundo, a dificuldade de admitir erros em um relacionamento e o apelo desesperado para que a pessoa amada não desista do romance. Escrita pelo baixista e vocalista Peter Cetera, em parceria com o renomado produtor David Foster, a faixa se tornou uma das baladas mais emblemáticas da década de 80. A necessidade de um tempo. A canção começa com o famoso verso "Everybody needs a little time away". Todo mundo precisa de um tempinho afastado. Reconhecendo que até mesmo os casais apaixonados precisam de uma folga para respirar. Logo, percebe que o medo e o distanciamento traz, né? "Hold me now, it's hard for me to say I'm sorry. I just want you to stay." Segure-me agora. É difícil para mim dizer que sinto muito. Eu só quero que você fique. A letra mostra a vulnerabilidade de alguém que engole o próprio orgulho para pedir desculpas porque não consegue imaginar a vida sem a outra pessoa. Lindíssima!

Cultura FM, a rádio oficial do Flashback, Didi Jackson, Automatic Lover, música de 78, Muito Estranho, Dalton, Lonely People, America.

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0: 1h43.
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0: Ótima tarde desta quinta-feira para você que tá na sintonia, curtindo os clássicos da cultura. Bora para mais uma sequência maravilhosa. A música True Colors, lançada em 86 por Cyndi Lauper, é a faixa de sucesso comercial gigantesco nos Estados Unidos. Ela alcançou o primeiro lugar da Billboard Hot 100 e fala sobre aceitação, vulnerabilidade, empatia e a importância de ser quem você realmente é, sem medo de julgamentos. Difere beleza da autenticidade. O conceito de True Colors, cores verdadeiras, funciona como uma metáfora para a essência real de uma pessoa, livre de máscaras ou aparências sociais. O refrão diz: I see your true colors and that's why I love you. Eu vejo suas cores verdadeiras e é por isso que eu te amo. O que é isso, hein? Reforçando que a beleza de alguém está na sua verdade e nas suas imperfeições. Diferente dos seus sucessos anteriores, mais dançante, essa balada maravilhosa foca no apoio incondicional a alguém que está passando por um momento de profunda tristeza. A canção rendeu a Cyndi uma indicação ao Grammy de melhor performance vocal pop feminina em 1986.

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Lisa Monte, aqui também passou Girl, I'm Gonna Miss You com Milli Vanilli. Clássicos indo embora, volta amanhã a partir do meio-dia. Já já Carlos Matos está chegando e vai te fazer companhia nessa tarde gostosa de quinta-feira. Eu volto amanhã, se Deus quiser, a partir das 10 da manhã. Vou deixar minha última de hoje, que é um grande sucesso aí de 1976. A música estourou nas rádios brasileiras e foi lançada em 76 pela banda britânica Liverpool Express. A letra expressa um sentimento profundo de devoção e alívio amoroso com versos célebres como "You turned my winter into spring". Você transformou meu inverno em primavera. Fica com Deus, que você tem uma tarde maravilhosa.

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8: 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Oi, e aí, tudo bem? Tudo certo? 2:04. Excelente quinta-feira pra você, 28 de maio. Outono Cultura. Olá, meus amigos de Cuiabá, de Várzea Grande, amigos de perto, amigos de longe, mais próximos através da internet, culturafmcuiabá.com.br. A partir de agora, na Cultura FM tem Tarde Companhia. Onde é que você está, hein? Conta pro Carlos Matos. Fique à vontade. Quero muito agradecer o carinho da tua audiência. Pode pedir música também. Pode trazer aquela para matar saudades, trazer à mente momentos maravilhosos em que você viveu aí com uma canção. No 659-9987-2339. Participo aqui com o Carlos, tá? Que prazer dividir com você essa tarde de quinta-feira. A Milinha Rize, a nossa Mila, volta amanhã aqui na Cultura FM, às 10 da manhã, no Nova Manhã, em sua hora de almoço, com os clássicos da cultura e a comunicação maravilhosa, fantástica da Mila Rize. Que é isso? Amanhã, Milinha de volta. Agora é comigo. Bora juntos então, nessa tarde de quinta-feira. Bora começar aqui, ó. Direção geral do Dorileu Leal, artística é do Lennon Francis. A programação é do Beto Silva, que nos leva a 1984 para abrir aqui o Tarde e Companhia. Esse grupo alemão Alphaville, Big Japan. Excelente tarde para você.

0: a rádio oficial do Flashback, New Kids on the Block, Please Don't Go Girl, de 1988. Também passou por aqui You're My Best Friend, com Queen, de 75. Eu Me Amo, Ultraje a Rigor. Essa música foi feita pra mim, 1985. Com Traje, também tivemos lá de 94, All For One, I Swear, Eu Também Juro. Big Japan, Alphaville, de 84, abriu o nosso Tarde e Companhia. Tá chegando a informação pra você aqui no Cultura News, bora!
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0: A tarifa de água em Cuiabá terá um aumento de 11,93%. Sim, a tarifa em Cuiabá de água terá um aumento de 11,93% a partir do dia 27 de junho de 2026, após uma decisão aí da Câmara de Mediação, Conciliação e Arbitragem CIESP-FIESP, que reconheceu aí o direito da concessionária Águas Cuiabá de reajustar aí as contas do contrato de concessão para o fornecimento de água na capital. O documento não informa quanto o percentual de 11,93% representa financeiramente para cada consumidor. O valor final depende da categoria da conta e do consumo de água de cada imóvel. Como justificativa, né, a Águas Cuiabá destacou os investimentos em saneamento em que têm sido reconhecidos em pesquisas de avaliação e que dados da 17ª edição do ranking do saneamento do Instituto Trata Brasil, divulgados no ano passado, revelaram que Cuiabá foi aí a capital brasileira que mais investiu em saneamento básico nos últimos 5 anos. Mas o básico ainda não chega para quase a metade da população. A concessionária também informou que mantém investimentos no sistema de saneamento da capital em 2026, com obras concentradas principalmente na região central de Cuiabá. Aqui na frente da Cultura FM tem uma dessas obras, mas está aqui há dias. Água nossa que sai na torneira, saindo aqui no asfalto, né? Ou seja, tem um vazamento já há alguns dias, informados por nós aqui também, né? Porque está bem na nossa frente, né? E até hoje não vieram aqui resolver este problema. É uma lembrança, né? A notícia aqui do aumento vai ter, mas o serviço precisa ser feito a contento, né? Está aqui na frente da Cultura FM, tem um desses serviços que estão de péssima qualidade, né?
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0: Carlos Rogério Giacomelli curtiu Engenheiros do Havaí lá de 86, Toda Forma de Poder. Spanish Eyes com a Madonna. Early Morning de 90 com Ahá. Tudo de bom a você, obrigado pelo carinho. Marcos Antônio também tá ligado com a gente. Obrigado pela companhia, tá? Toda tarde aqui com Carlos Matos. Valeu demais. Vamos ao intervalo e eu volto com muito mais músicas, com muito mais emoções no nosso Tarde Companhia. Quero agradecer o carinho da tua audiência. Fique à vontade no 659-9987-2339. Conta pro Carlos Matos aonde é que você tá e eu vou agradecer o carinho da sua audiência, tá bom? Se quiser pedir música também, fique à vontade. Combinado assim?
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3: Ótima tarde para você, 2h44.

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0: Essa é a Cultura FM, a rádio que destrava sua memória afetiva o tempo todo. 1991, November Rain, Guns N' Roses. Também em tempos modernos com Lulu Santos, Kiss Me, Sixpence None the Richer. Também passou por aqui Kenny Loggins, do filme Top Gun de 86, Danger Zone. Eu vou pro intervalo, volto já já com mais músicas, mais emoções no nosso Tarde Companhia. Como é bom ter a tua aqui na Cultura FM. Fique à vontade para interagir com Carlos. 659-9987-2339. Agradeço o teu carinho, viu? Fique à vontade. Vai lá, manda aí a tua música também.
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0: Sorriso, uma das maiores ricas do agronegócio brasileiro, aparece entre as cidades mais violentas do país e lidera o ranking em Mato Grosso, segundo dados do Atlas da Violência 2026, divulgado na terça-feira pelo IPEA e pelo Fórum Brasileiro de Segurança Pública. A taxa estimada de 62,8 homicídios por 100 mil habitantes em 2024, a 11ª maior aí entre os 336 municípios brasileiros com mais de 100 mil habitantes avaliados pelo Instituto, pelo estudo. No ano, foram contabilizados 76 homicídios registrados na cidade. Sorriso, outras 5 cidades de Mato-Grossenses aparecem no ranking nacional. Tangará da Serra ocupa a posição de número 71, com 36 homicídios registrados. Sinop, a posição de 109, com 55 homicídios. Várzea Grande ocupa a posição de número 127, com 77 homicídios, enquanto Cuiabá aparece na posição de número 188, com 105 homicídios registrados em 2024. Já Mato Grosso está na 9ª posição entre as unidades da Federação. A redação é da Thalita Rocha.
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0: Metallica e Ramone com Secret Service. Também passou por aqui Mandrake e os Cubanos de 1998 com Skank. Nothing Compares to You, Sinead O'Connor de 1990. The Power of Love com Hugh Lewis in the News de 85. É a rádio que destrava a tua memória afetiva um tempo todo, né? Que toca a tua sensibilidade e te leva para um lugar maravilhoso através de uma canção o tempo todo aqui. Essa é a rádio oficial do Flashback Cultura FM 90.7. Eu sou o Carlos Matos. Me segue aí no Insta. Vamos trocar ideia por lá também, bater um papo. @ Carlos Matos Oficial, Matos com dois T's. Siga também a Cultura FM, @ Cultura FM Cuiabá. Nosso Instagram, para você também participar conosco por lá também, para que você possa acompanhar também. Beleza? Show demais. Bom intervalo. Eu volto já, mas antes quero falar com você, menina. Com você, menino. 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
0: Boa tarde para você. 14 minutos estão faltando para as 4.

0: 7.7, 4 horas 1 minuto, roupa nova no nosso Tarde e Companhia. De volta ao começo, lá do ano de 93, Wind of Change com Scorpions de 90 e de 84, Born in the USA, Bruce Springsteen no nosso Tarde e Companhia. Coisa boa, deixa eu agradecer o carinho da Juliana, tá em casa, tá nos afazeres, né, Ju? Uma excelente tarde para ti, obrigado pelo carinho, tudo de bom. Hoje é dia do hambúrguer, é mesmo? É dia do burger? Será? Deixa eu dar uma olhadinha aqui. É dia do hambúrguer hoje, gente. Deixa eu fazer uma busca aqui. Se for, vou sair hoje para comemorar o dia de hoje, né? Um burgão daquele assim. Não é o Rodemburgo, né, Rodemburgo? Um abraço pra você, obrigado pelo carinho. A gente chama ele de burgão. Mas hoje, se for dia do hambúrguer, hoje, encheu-me até a boca d'água, hein? Vou dar uma olhada dela aqui, ó. Aí volto confirmando. 4 horas e 3 minutos, rapidinho o intervalo. E eu volto lá com uma do ano de 1981, trazendo essa tocou demais. E a galera curtia e dançava numa boa. Já, já, na volta do intervalo tem Depeche Mode.
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0: Muito bem, senhoras e senhores, 4 horas e 5 minutos. Excelente tarde para você. Estamos juntos com Tarde Companhia. Destravando memórias com sucesso e pigarreando também aqui o comunicador, né? O cara nem faz uso de fumaça, de cigarro e nem nada. Cigarreando aí. Muito bem. Tem que tomar uma aguinha, né? Ah, hoje é o dia, sim. Hoje é o dia mundial e nacional do hambúrguer. É comemorado sempre em 28 de maio. A data celebra aí com promoções, festivais locais e descontos especiais em hambúrguerias de todo o país, para saber se de repente tem desconto hoje no seu hambúrguer, no seu, procure as páginas aí, tá bom? 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Ah, hoje tem! Bora lá, vai! Depeche Mode, Just Ain't Get Enough!

0: Night, Don't Let Me Be Misunderstood. Também Como Eu Quero, Kid Abelha, Crash Boom Bang, Roxette e Depeche Mode, Just Ain't Getting Enough, de 1981, no nosso Tarde e Companhia. Tá chegando a informação no Cultura News, bora então, vamos lá.
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0: O prazo para realizar a declaração do Imposto de Renda Pessoa Física 2026 termina nesta sexta-feira. A Receita Federal espera receber 44 milhões de declarações neste ano. A entrega da declaração é obrigatória para quem aí se enquadra nos critérios como ter recebido rendimentos tributáveis acima de R$ 35.584 em 2025, possuir bens acima de R$ 800 mil ou ter realizado operações na Bolsa de Valores, entre outros casos. Pessoas que receberam até 2 salários mínimos mensais em 2025 estão dispensadas de fazer aí a declaração. Quem perder aí o prazo está sujeito a multa e ter aí o CPF pendente junto à Receita Federal. O contribuinte pode fazer a declaração por diferentes canais, como o programa Gerador de Declaração, disponível aí para download no portal oficial do órgão, ou pelo sistema Meu Imposto de Renda, acessado, com a conta gov.br. Após a entrega, o contribuinte pode acompanhar aí o processamento da declaração pelo portal ECAC. Caso haja alguma inconsistência, é possível enviar uma declaração retificadora para corrigir aí as informações. A redação é da Thalita Rocha.
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0: Cantor FM, Gary Rafferty, Bank Street, de 1978. Kaleidoscópio, os Paralamas do Sucesso, John Miles, A Song for You, The Real Thing, Liz Stanfield, de 97. Boa tarde para você, onde quer que você esteja. Muito obrigado pelo teu carinho, a tua companhia com a gente, destravando memórias aqui com sucesso, trazendo à memória momentos mágicos vividos através de uma canção. Ó, daqui a pouco tem Cultura Flashback, onde você faz a programação aqui com Carlos. Fique à vontade para você já mandar, inclusive, o teu flashback aqui. Daqui a pouquinho, 5 da tarde, tá? Manda por áudio, por texto, pode fazer um print também aí da tua banda com o cantor, com a tua música. Faz um print, manda, tá valendo do mesmo jeito, só vou intercalando aqui e assim a gente segue até as 7 da noite no Cultura Flashback a partir das 5. Daqui a pouquinho, rapidinho, volto já já.
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4: Boa tarde para você. 15 minutos estão faltando para as 5. Estamos de volta com o nosso Tarde e Companhia. Vamos

0: Tamer, de 79. Lucky, também passou por aqui. Quatro semanas de amor com Luan e Vanessa. Tivemos também The Cranberries e Rod Stewart e Amy Bell com I Don't Want to Talk About It. Te agradecer o carinho do Wilson Souza. Tá ligado com a gente, né, Wilson? Obrigado pela companhia. Nosso Rogério Giacomelli, tudo beleza, mano? Tudo tranquilo. Seja muito bem-vindo. Agradecer também aqui a companhia. Mandou um áudio pra gente, Celso Ferreira. Um abraço pra você também, pra Gabriela, né? Obrigado. Nesse fim de tarde e início de noite, você faz a programação aqui com a gente. Já já, depois do intervalo, tem Cultura Flashback. Aquele flashback maneiro que você quer trazer aí à mente. Ah, você dançou com a galera, que também te lembra aquele momento dos bailinhos grudadinhos. Eita, muito bem. Deixa eu baixar um pouquinho aqui, senão dá retroalimentação aqui. A famosa microfonia. O Gonzalo está com a gente, a Taminha também. E ela, né? A Neia, toda vergonhosa. Um abraço. Obrigado pelo carinho também da companhia e da audiência aqui nesse fim de tarde. Rapidinho, e eu volto com muito mais.
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0: Muito bem, senhoras e senhores, 5 horas e 5 minutos, vai começar o espetáculo do fim de tarde. Sim, é o Cultura Flashback. Bora! Essa é a rádio de todas as estações, né? Outono, primavera, inverno, verão, o tempo todo, destravando memórias aqui com sucesso. Na sua Cultura FM, a rádio oficial do Flashback. Coisa boa! Onde quer que você esteja, na capital, na região metropolitana, amigos de longe, mais próximos da gente, através da internet, fique à vontade para participar com a gente aqui, beleza? Manda aí o teu áudio, manda o teu texto também com a música, manda um print aí da sua banda, do seu cantor com a música, e a gente mata saudades aqui. Se eu tiver, eu só tenho que apertar o play e tocar, beleza? Tamo junto! Quem que chega por aqui agora? Quem é que tá aqui? Boa tarde, comandante. Fala, meu brother. É o esposo da dona Tati. Sim, é o esposo da dona Tati Jacobi. É ele, o André Jacobi. Tamo junto. Obrigado, boa tarde. Estou ao lado da minha esposa, a dona Ju. A Ju Santos, dona do meu coração, que eu amo demais. Pediu música aqui, daqui a pouquinho, tá? Dionísio Dinarte. Um abraço pra vocês aí, obrigado pelo carinho. Tudo de bom, grande Ju Santos, maravilhosa. Ah, quem mais? Ó, tô falando, as mensagens vão chegando. A Rubi acabou de chegar aqui. Carlos, tô na área, se derrubar é pênalti. Que legal, seja bem-vinda, menina. Agradeço por demais. 659-9987-2339. Vamos começar o programa hoje assim, ó. Bora, eu vou fazer uma cocita aqui, vamos ver se vai dar certo. Vamos lá. Muito bem. Quem é que tá aqui com o Carlos, vai?
1: Carlos Matos, envia pra nós aí. Gazebo, I Like Chopin. Boa. Forte abraço a todos os nossos amigos ouvintes da Cultura. Um abraço. Muito Celso bem. Ferreira, até

0: viajeira, né? Pra começar o nosso programa aqui. Que é isso? A Like Chopin. Quem é que tá aqui junto comigo? Quem é que tá aqui nessa hora com a gente, participando no 659-9987-2339?
1: Comandante Carlos Matos.
0: Somos nós.
1: Boa tarde.
0: Boa tarde.
1: Hoje vamos de Depeche Mode.
0: Demorou.
1: Enjoy the Silence. Rádio Cultura é a melhor rádio de flashback do Brasil. Um abraço, André Jacob.
0: Tamo junto, mano. Obrigado pelo carinho da companhia. Aumenta então, 1990.

Contor FM 90.7, vocês estão demais hoje, hein? Deixa eu agradecer aqui o Eduardo, né? Eduardo Moraes, tá ligado com a gente, mandando abraço a todos lá do Marajoara, em Várzea Grande, ligados com a gente aqui. Então, aumenta o volume e vem com a Hathaway.

Muito bem, essa é a Cultura FM 90.7, a rádio oficial do Flashback Hathaway, lá de 1993, What is Love? Também passou Enjoy the Silence, Depeche Mode, I Like Chopin com Gazebo, de 83.

0: esse jogão de bola aqui na Cultura FM, às 5 da tarde. E o nosso Dionísio Dinatti estará se encaminhando a Rondonópolis para trazer as informações de in loco nesse sábado agora, não é mesmo? Muito bem. Estará em Rondonópolis pela equipe de ouro, representando, trazendo as informações. E você acompanha por aqui, em 90.7, com toda a equipe, né? É César Augusto, Augusto César, hein, Dinardi? Eu sempre confundo o nome dele. Manda pra mim aqui, pra eu saber direitinho aqui e falar direitinho. Tá, beleza? Tamo junto. Adelmo Alves, a Jennifer Figueroa e também a... o nosso Oliveira Júnior, comandando toda essa trupe aí. Muito bem. Vamos pro intervalo? Tem informação? Claro. Oi, Fulviana. Boa tarde para você, obrigado pelo carinho. Gostei do coraçãozinho aqui. Tem um ursinho segurando um coraçãozinho. Coisa linda. Obrigado pela companhia. Tamo junto aqui. Agora, 5h23. Muito bem. O cara para falar é maneiro, mas para digitar é 380 dias. Vamos lá. César Augusto. Muito bem. Então não é Augusto César, é César Augusto. União e Misto, tá bom? Neste sábado, e a equipe de ouro vai contar toda essa história. E em loco, lá estará presente ele, Dionísio Dinatti, o esposo da Dona Ju, o apaixonado da Ju Santos. Agora tem a informação, bora!
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0: Para você ligado aqui na Cultura FM 90.7, vamos saber agora de momento. Temos uma temperatura de momento na capital de todos nós, mato-grossenses. Agora temos 31 graus com 53% de umidade relativa do ar, uma probabilidade de chover de 10%, é o que me mostra aqui, né? E ventos moderados de 3 km horário. 31 graus com 53% de umidade relativa do ar. A máxima prevista para esta sexta-feira, começamos com a mínima de 21 e 32 graus é a máxima prevista para essa sexta-feira.
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0: Muito bem, estamos de volta, 5 horas e 25 minutos. Tem enquete? Tem. Vamos brincar.

Sabendo, né? Hoje, 28, é o dia do hambúrguer. Sim, vamos fazer uma batalha aqui, batalha do hambúrguer. Você quem vai decidir aí? Vamos decidir aqui no grito, diz aí pra mim, no 659-9987-2339. Hambúrguer raiz ou hambúrguer gourmet? Qual é o melhor? Simples, que mata fome? Ou aquele, né, que tá cheio de gueri-gueri, como diz o nome em inglês aí? Ah, qual é o melhor? Raiz ou o gourmet? Hoje é dia do hambúrguer, gente. Você já comeu um? Com certeza já. Fala a verdade, hein? A hora que eu sair daqui... Amor, me espere. Vamos saborear hambúrguer hoje. Vamos jantar hambúrguer hoje. É dia do hambúrguer. Então conta pra mim, aí no 659-9987-2339. Eu quero muito a tua participação e interação aqui com Carlos. Hambúrguer raiz ou hambúrguer gourmet? Qual você prefere? Hã? Quando eu falo de hambúrguer, estou falando aqui também do nosso querido Baguncinha, né? Tem hambúrguer no Baguncinha, aí é uma delícia. Onde eu como é fantástico. Bom, pra você, hambúrguer tem que ser raiz ou o gourmet? Essa palavra chique, né? Gourmet. Aí vem aquele pão de brioche, vem lá 270 gramas de carne, e aí algumas coisinhas por cima, um molhozinho. Qual que é o melhor, o raiz ou o gourmet? Agora eu fiquei na dúvida. Enquanto isso, vamos aqui com mais um pedido aqui da Helena Rubia. Tô falando, vocês estão incríveis hoje.

0: Paulo Ricardo. Valeu. Tudo de bom, viu? Obrigado, até a próxima aqui no nosso fim de tarde, início de noite, né, Regina Rosa? Não é mesmo, ô Fabiola, que tá ligada com a gente? Curtiu de montão, aumentou o volume e curtiu toda a tripe, a toda a trupe, né? Do nosso... tripe é outra coisa. Do Paulo Ricardo e toda a trupe do RPM 1986, Rádio Pirata, Fascinated. O Mesquita curtiu, aumentou o volume também, lá de 87, Company B, Fascinated. Sweet Dreams, La Bouche, de 94. A nossa Helena Rubia pediu, curtiu. O Gonzales também aumentou o volume aqui, gente. Lembrou dos bons tempos lá do Dom Bosco. E hoje é dia... é dia do hambúrguer. Sim. E você participa aqui comigo. Tem participação aqui que está no trânsito. Deixa eu ver o que o cara falou aqui. Deixa eu ver quem que é. É o Nivaldo? Deixa eu dar uma olhada aqui. É o Nivaldo? Não. É o Hilton. Deixa eu ver aqui o que o Hilton falou aqui. Diz aí, Hilton.
1: Carlos Marcos, boa tarde. Tudo bem?
0: Boa.
1: Faz isso com a gente não, cara.
0: Rapaz.
1: No trânsito aqui, cheio de fome. Falando de hambúrguer,
0: rapaz.
1: Comer hambúrguer, maltrato, hein, cara?
0: Fala a verdade.
1: Valeu, um abraço.
0: Tamo junto, mano. Hilton, obrigado pelo carinho aqui da companhia. Tá no trânsito, tá ligado? Assim aí, como você está no trânsito, eu tô por aqui também. Tô com uma fominha danada. E falar de hambúrguer aqui, menino do céu. Hoje tem. Ah, hoje tem. Tem sim. Ó, você pode fazer o seguinte. Eu tô fazendo aqui, muitos aqui participando comigo. Dizendo, ah, o caseiro, o raiz é melhor, tal, essas coisas todas. Mas qual é a diferença entre o hambúrguer raiz e o hambúrguer gourmet? Bom, o raiz é aquele tradicional, né? Sem muita invenção. Normalmente vem aí com pão, carne, queijo, alface, tomate e os molhos clássicos. O foco é o sabor simples e a lembrança aí das lanchonetes. Certo? Então é o seguinte, tem os trailers também nas praças, né? Cada praça nós estamos dando ultimamente aqui, maravilhosas. E tem os lanches também, tem uns baguncinhos da vida que é delicioso demais. O hambúrguer gourmet é uma versão mais elaborada. Costuma usar aí carnes especiais, pães artesanais, queijos diferenciados, bacon premium, cebola caramelizada. E molhos exclusivos, né? Muitas vezes vem com combinações criativas e apresentações mais sofisticadas. Marco Mangoni, eu creio que o Marco vai pro nosso raiz aqui. Ele é cara raiz. Eu creio que ele vai aqui pro hambúrguer raiz. E o cara faz também, né? O cara produz também. Eu há um tempo, no Rangos, na Avenida do CPA, parava por ali e mandava ver o simples mesmo. Não tinha ainda essa questão de gourmet com aquele pão de brioche, aquela coisa lindinha, como tem hoje. Mas os mineiros da vida que tinha lá no Rangos é incrível, né? Fala sério. Ai, ai, e pra você, diz aí na nossa enquete, qual é o melhor, o raiz ou o gourmet? Qual você prefere? Mas manda áudio pra gente interagir aqui. Diz aí se tem um hambúrguer que te lembra um momento que você viveu com a galera, com os amigos. De repente levou o grande amor da tua vida também pra comer um hambúrguer. E aí, por que não, né? Fique à vontade aí. Conta, eu vou pro intervalo e volto já.
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0: 65999872339, você participa aqui com a gente. Hoje é dia do hambúrguer, você prefere o raiz ou o gourmet? Diz aqui o Carlos Alberto.
1: Ah, Carlos Mato, eu gosto do raiz. E quando eu vinha da minha festa, da discoteca, anos 80, 90, nós pedíamos um baguncinha daquele jeito, capuchado. Eu gosto do raiz. Raiz é mais gostoso. Esse tal de comer é muito cheio de coisa, velho. O raiz é melhor.
0: Muito bem, aí tá vendo? Quero saber de você, você prefere o raiz ou o gourmet? Hã? O tradicional que estou falando aqui pode se considerar como caseiro, mas é como raiz, caseiro, enfim. Tradicional, tudo é a mesma coisa, tá bom? Raiz ou gourmet? Conta pra gente aqui. Vai lá no 65999872339, o Carlos Alberto. Xará! Bora então com essa aqui, ó. Amelô do Fins 2 Gol.

0: Fiz Don't Go, sim, conhecida como Fiz Dois Go. Ai, ai, obrigado pelo teu carinho, a tua companhia, a tua audiência aqui no Cultura Flashback. Você manda o teu áudio, manda o teu texto e também a sua música com um print aí da tua banda, com o teu cantor, com o cantor também com a música, enfim, manda. Ó, o hambúrguer não traz somente aí os sabores, né? Traz lembranças também. Ou raiz ou gourmet trazem lembranças, não é mesmo? Quem é que tá aqui? Conta aqui pra gente, vai.
1: Boa noite, Carlos. O hambúrguer eu gosto raiz. Ah, eu me lembro quando tinha, eu tava no João Popeu, antigamente João Popeu aqui em Vesta Grande. Uhum. Sempre sexta-feira, juntava aquela galera toda, eu matava a quinta aula e ia comer baguncinha. Ai, lá na Flito Milho em Vesta Grande, eu ficava lanche, nunca esqueço, todos aqueles colegas. Hoje muitos foram embora daqui, ai, ó, muitos casaram, ai, saudade, gosto. Raiz, beijo, Ivanilde.
0: Valeu, Ivanilde, estamos juntos, obrigado pelo carinho, viu? O hambúrguer traz lembranças também, não só sabores, né? Diz aí.

0: Para você que está aqui junto com a gente, nossa enquete de hoje, né? Hoje é dia do hambúrguer. E eu quero saber, você é do time hambúrguer raiz ou hambúrguer gourmet? Raiz, pão, carne, queijo e felicidade. Gourmet, pão artesanal, blend especial, queijo importado e nome difícil de pronunciar. É verdade. Qual conquista aí o seu coração e o seu estômago? Raiz ou o gourmet? Manda pra mim, manda por áudio, quero saber também, tá? No 659-9987-2339. Tem alguns áudios aqui que não dá pra colocar no ar, por causa... Tem que baixar o volume, tá bom? Baixa o volume e manda ver. Aí você grava a tua voz bonitinha pra entrar. Aí fica aquele embolado, né? Aquele embolado do som tocando e a sua voz junto fica complicado. Mas baixa o volume. Eu sei que você não quer perder nenhum momentinho da música, mas baixa o volume, grava rapidão e manda. Beleza? Captando bem a tua voz pra sair legalzinho aqui no ar. Tem alguns áudios aqui que ficaram bastante comprometidos, não dá pra gente colocar aqui no ar. Mas se você que me ouve mandou e quer, manda aí, regrava, manda. Beleza? Tamo junto. Rápido intervalo e eu volto com muito mais músicas, com muito mais flashbacks, interagindo aqui com você também no nosso fim de tarde e início de noite, no 659-9987-2339.
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0: Muito bem, senhoras e senhores, essa é a rádio que destrava sua memória afetiva o tempo todo, em todas as estações. No outono, no verão, na primavera, no inverno. A gente, em todas as estações, sempre destravando a sua memória. Ah, e mexendo com aquele momento mágico que você viveu através de uma canção aqui. Que coisa boa! Muito bem. Quem é que está aqui junto com a gente nessa hora, participando comigo aqui da nossa enquete? É o Eduardo Moraes. Diz aí, Eduardo.
9: Ô, Carlinhos Matos, eu prefiro aquele tradicional baguncinha cuiabana, hein? Aquele bem gordo, feito na chapa. Ah. Com ovo, com calabresa. Eita. Com bastante bacon. E mais conhecido aqui na nossa Várzea Grande como o X-Infarto, né? Aquele lá que é o gostoso, aquele lá que é o bom. O baguncinha tradicional. E esses negócios de baguncinha gourmet, com esses molhos, com esses blends aí, não me pega não. O bicho só é caro.
0: Muito bem. Vamos chegar na Várzea Grande. Olha o X-Infarto, por favor. É, quer dizer que é um baguncinha tradicional, raiz, tá, gente? Se brincar, deve ter com esse nome lá. Obrigado pelo carinho da companhia e da audiência. Na nossa enquete aqui no, nessa noite já do dia 28, hoje é o dia do hambúrguer, né? O Mesquita falou assim: cara, você tá falando aí de hambúrguer? Você poderia ter uma parceria aí. Tô com fome aqui e tudo mais. Poderia, né, fazer uma parceria aí pra presentear a gente. Eu também acho. Eu também quero ser agraciado. Se alguém quiser mandar pro comunicador, não tem problema não, tá tudo certo também. Beleza? Ai, ai, hoje é dia do hambúrguer, gente. Raiz ou gourmet? Qual te pega? Qual é o melhor pra você? Diz aí. Bora com essa aqui lá de 86, ó.

0: Essa é a rádio que destrava sua memória afetiva o tempo todo, de 1976, Kisses and Say Goodbye Manhattans, na programação aqui do fim de tarde. Quem curtiu foi ele, né? Tá ligado com a gente, o Manuel Evaristo. Valeu, pediu, matou saudades, recordou bons momentos aqui com Manhattans. Léo Jaime, a vida presta sim, Léo. Naquela época, né? Podia até falar, mas não, a vida presta e muito, tá bom? Brothers in Arms, com Dire Straits, de 1985, embalando esse love nessa noite, né? Nessa noite estão juntos, curtiram aqui demais. Brothers in Arms, com Dire Straits, a Ju Santos e o Dionísio Dinarte. Né? Obrigado pelo carinho aqui da companhia e da audiência. Só love, só love. Isso é muito bom. E abrimos com Eraser, 1986. Olá, amor. Um intervalo, volto já aqui na Cultura FM com o nosso Cultura Flashback. Você que está a me ouvir nessa volta para casa, em casa e também ainda no trabalho, sabe que hoje é o dia do hambúrguer, né? Tô perguntando aqui, a galera tá participando com a gente no 659-9987-2339. Hambúrguer, raiz ou gourmet? Qual você prefere? Qual você prefere? O gourmet, com aqueles molhos maravilhosos, blends incríveis. É, ou o raiz mesmo, o tradicional, aquele que... Ah, pra você, raiz ou gourmet? Manda pra mim no 659-9987-2339. Quero saber de você, qual a tua preferência? Dionísio tá dizendo que é o caseiro. Diz que vai passar aqui e vai deixar um pra mim, junto com a Ju. Aí, ó, acabei de ser agraciado agora. Vai trazer pra eu esperar, vou esperar. Quem sabe, né? Até 7 horas eu tô por aqui. Diz que vai rolar um hambúrguer com o Carlos Matos aqui, gente. Coisa boa. Vamos pro intervalo. Eu volto já já.
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0: Estamos de volta, bora lá!

Dionísio tá me perguntando aqui, qual você prefere, Carlos? Qual a sua preferência? O raiz ou o gourmet? Adivinha qual é a minha resposta para você? Hã? Meu amigo, o que o seu coração sentir, tá bom? O que o seu coração aí sentir tá feito. Beleza? Tem aquele ditado, a máxima, né? Cavalo dado não se olha os dentes, né? Então manda ver, beleza? Fica a teu critério aí, não tem problema nenhum, não. Tamo junto aqui. E qualquer um dos dois que cair uma hora dessa, mesmo, com a fome que eu tô... Ai, ai, ai! Que coisa! Vai com força, tá bom? Agora, 6h26. Glenn Frey, até rimou. De 85. You belong to the sea. Bora!

0: Essa é a Cultura FM 90.7, a rádio oficial do Flashback. Bom demais ter a tua companhia nessa noite maravilhosa. Gente, o que tá apitando aqui? O que tá apitando aqui, gente? Uai, não tô entendendo, uai. Peraí, vamos começar tudo de novo. Cultura FM 90.7, a rádio oficial do Flashback. Bom, pelo jeito, tudo normal, tudo tranquilo. Perfeito. Vamos lá. 6h41, 19 minutos estão faltando para as 7. Menina Veneno com Hit. Nessa hora, agradecido por demais pelo carinho aqui da Maria Cristina, que tá na volta para casa, tá ligada com a gente. Matou saudades, recordou bons momentos lá da novela Pão Pão Beijo Beijo, de 83. Menina Veneno com o Hit. Também tivemos aqui, passou o Lionel Rich com Say You Say Me, de 86. E abrimos aqui com Glenn Frey, You Belong to the City, de 1985. Vamos para o intervalo bem rapidinho. Volto já já com muito mais na nossa programação aqui na Cultura FM. Para você que está ligado com a gente nessa hora. Gente, tô olhando aqui, levei um susto. Não sei o que aconteceu. Vamos pro intervalo, vai. Volto já já com as últimas aqui do nosso Cultura Flashback de hoje. Dá tempo para eu tocar o teu flashback? Manda aí no 659-9987-2339.
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7: Ótima noite para você. Obrigado pelo carinho da companhia. 15 minutos estão faltando para as 7. Bora lá. Essa é a rádio que destrava sua memória afetiva o tempo.

que destrava a sua memória afetiva o tempo todo. Bom demais ter a tua companhia aqui com a gente nessa hora. Coisa boa. Eu disse, manda, que dá tempo pra eu tocar o teu flashback. Ela mandou aqui, ó. Olá, gostaria de pedir a música Linger, do The Cranberries. Me chamo Cristiane Guimarães. Doutora, uma ótima noite. Obrigado pelo carinho, pela companhia. Bora curtir e matar saudades, vai.

Essa música é de um dos integrantes do grupo Toto, né? Onde a filha dele o questionou, perguntando para ele, depois de tanta violência que ela viu, né? Perguntando por que o homem é assim, dessa maneira? Aí ele escreveu a letra. E aí, Quincy Jones, né? Foi lá, pegou a letra, deu uma olhadinha e levou pro Michael. Michael foi lá, com a sua sabedoria, né? Pegou, olhou, falou, esse aqui encaixa, pro Michael, e caiu como uma luva. E aí, o que aconteceu depois é que a música explodiu, o Toto cresceu também, enfim, muito legal. Gostei demais de ver também essa cena no filme, né? Retrataram ali, muito legal. Agora 6:56, vai virar agora para 56. Quero agradecer aqui o carinho da companhia e da audiência. A Cristiane Guimarães. Nome bonito, né? Diferente. Doutora Cristiane Guimarães. Obrigado pelo carinho da companhia e da audiência com a gente aqui na Cultura FM. Matou saudades, recordou bons momentos. Amanhã tem mais na Cultura FM a partir das 5 da tarde, onde você faz a programação aqui com o Carlos Matos, né? Sempre de 5 às 7, 2 horas de programação feita única e exclusivamente por você aí do outro lado que curte a Cultura FM, né? E traz à mente momentos maravilhosos vividos através de uma canção. Isso é muito legal. E compartilha com a gente, né? Isso que é legal. E todo mundo ama. Que é isso? Quem não gosta de um bom flashback, né? De uma boa música, né? De uma instrumentação, de uma história, enfim. Coisa boa. Tá na hora, produção? Eu sei. Estão me falando aqui. Já vou encerrar. Quero dizer aqui pra você que tá ligado com a gente. Vem aí a Voz do Brasil. Durante a Voz do Brasil, tem aí uma hora de música sem intervalos na nossa internet. culturafmcuiabá.com.br e no aplicativo também Rádios Rede Gazeta. Você pode baixar aí na sua lojinha, escreve lá Rádios Rede Gazeta. Você vai encontrar a logo do grupo com todas as emissoras do grupo. Nós estamos lá também em alto e bom som. Beleza? Às 8 horas tem o Beto Silva, que tem a programação do Cultura Dona da Noite em suas mãos, nosso programador e também o nosso comunicador. Na internet, a partir de agora, você fica então com uma hora de músicas sem intervalos. Bora? Então tá. Tô indo nessa. Com a graça e a paz de Deus, feliz da vida sempre, como sempre. Abrindo então essa uma hora de músicas aqui com... Acho que vai dar, hein, production? Será? Vamos fazer um engate bonitinho aqui com a Voz do Brasil. Fire Inc. De 1984, o tema do filme Ruas de Fogo. Tchau, gente. Até amanhã.

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